Este foi Djavan dele Infinito. Antes você ouviu a banda Vitrolab em Adeus Babilônia, composição de Marcelo Costa e Guga Barbosa. Teve também aqui na 107.5 Daniela Mercury numa música de Martins, Me Dê. Agora 9:18, você ouve Ney Matogrosso numa canção de Rita Lee, Bandido Coração.

0: Você conferiu o encontro de Elton John e Dua Lipa em Cold Heart. Teve também Ravel Conceição, numa composição dele, Groove pra Naná. E ainda Céu dela, Malemolência.
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Este foi Chico Chico, interpretação super bacana dele num sucesso de Zé Ramalho, Vila do Sossego. E antes, você ouviu a banda Merlot com participação da cantora Elis Felice na música Água e Sal, composição do Grupo Baiano. 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Agora, 15 para as 10, você ouve Tina Turner na canção Private Dancer.

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0: Você ouviu Gilberto Gil, dele e La Poeira. Teve também Baiana System e Terapia, canção de Marcelo Seco, Russo Passapusso e Robertinho Barreto. Aqui na 107.5, você ouviu ainda Ana Vitória e Rita Lee em Amarelo, Azul e Branco, canção de Ana Caetano e Vitória Falcão. Bem, muito obrigada pela sua companhia. Eu sou Priscila Sena, fico por aqui, mas volto amanhã a partir das 8 da noite. Te espero. Até lá.
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Olá, tudo bem com você? Eu sou Leto Vieira e é muito bacana ter a sua companhia aqui na Educador FM para mais uma edição do Especial das Seis. Hoje, o destaque é Almoraima, álbum do violonista e compositor espanhol Paco de Lucía, lançado em 1976, considerado um marco na história da música flamenca. Este trabalho instrumental representa um momento decisivo na carreira de Paco de Lucía, na busca pela renovação da tradição espanhola, mas sem abrir mão da essência do flamenco. Almoraima também reflete um período de transformações na Espanha, nos primeiros anos de democracia pós-ditadura franquista. E agora, abrindo o Especial das Seis, vamos ouvir Paco de Lucía em um dos temas mais interessantes do álbum Almoraima. Confira Llanos de Real.

Este foi Paco de Lucía na música Rio Ancho, que transporta a rumba para uma atmosfera bossanovista. E antes, o tema El Cobre. São faixas do álbum Almoraima, trabalho do violonista e compositor espanhol, lançado em 1976. Nosso destaque no especial das seis de hoje. O repertório conta com 8 temas produzidos pelo próprio Paco de Lucía, que incorporou novas harmonias, percussões, contrabaixo elétrico e também influências árabes. Esses elementos ampliaram os horizontes do flamenco e confirmaram Paco de Lucía como um dos maiores e mais inventivos violonistas. Naquele momento, o jovem músico de apenas 28 anos esbanjava técnica, mas sem exibicionismo, pois sempre valorizou a melodia e a expressividade de cada música. Do álbum Almoraima, a gente confere Paco de Lucía no tema Cueva del Gato.

Você ouviu Paco de Lucía aqui no especial das seis no tema A La Perla del Cádiz. Mais uma música do álbum Almoraima, trabalho emblemático do violonista e compositor espanhol, lançado em 1976, que trouxemos como destaque no programa de hoje. E para fechar esta edição, vamos conferir Paco de Lucía, nome referencial obrigatório para artistas do flamenco, na faixa título, Almoraima.

ponto final neste especial das seis, que contou com a produção de Antônio Pita. Convido você para ficar por dentro das atrações do programa, seguindo a Educador FM nas redes sociais. Eu sou Leto Vieira, obrigado pela companhia e até a próxima.

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5: Olá, agora 6:30, hoje 29 de julho, quarta-feira. Seja muito bem-vindo, muito bem-vinda. O Giro da Manhã está no ar com informações, serviços e notícias para todos os nossos ouvintes aqui da Rádio Educador FM. Na produção de estúdio, Tiago Virgílio. Bom dia, Tiago. E comigo na bancada, Lise Lobo. Bom dia, Lise.
6: Bom dia, Thaís Seixas. Bom dia também a Valdemir Cabral com a gente na operação de áudio. E um bom dia todo especial, claro, para você, nosso ouvinte, aqui na sintonia da 107.5, que nos acompanha pelo site educadorfm.ba.gov.br, pelo aplicativo Educador FM 107.5 ou pela TV. Vamos juntos até as 7:30 da manhã, então fique com a gente, participe, mande informações sobre o que acontece na sua cidade, no seu bairro. Fique à vontade, pode mandar também sugestões, recadinhos. O nosso WhatsApp é o 719-9731-7762. Vou repetir o nosso número de WhatsApp, 719-9731-7762.
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5: CNN, Itamaraty alertou Casa Rosada sobre linha vermelha em discursos de Milei. Governo argentino recebeu recado de que ofensas pessoais não seriam toleradas.
6: Folha de São Paulo, Moraes manda Bolsonaro explicar se autorizou o uso de imagem de IA em convenção do PL. Ministro do Supremo cita vedação à divulgação de manifestos político-eleitorais por terceiros, independentemente do meio usado.
5: À tarde, Bahia tem 23 municípios com mais eleitores do que habitantes em 2026. A Bahia possui mais de 11 milhões de eleitores aptos a votar nas eleições de 2026, o que corresponde a cerca de 76,1% dos habitantes do estado, conforme estimativas do IBGE.
6: G1, Ministério Público Federal abre inquérito civil para investigar impactos da contaminação química em comunidades da praia de São Tomé de Paripe. Investigação vai apurar efeitos do despejo de resíduos poluentes sobre comunidades pesqueiras e quilombolas da região. Perícia antropológica foi solicitada com urgência.
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6: E a gente começa trazendo informações ao vivo do trânsito, né? Temos aqui imagens das câmeras da SSP e a gente vai ali para a região da Avenida Paralela, ali na entrada do Alphaville 2. Trânsito já carregado, viu? Bastante intenso, mas ainda sem lentidão, né? Nesse trecho específico. Agora tá bem tranquilo ali na região do Iguatemi, ali na Avenida CM, né? Do antigo Iguatemi, na rua Cipreste, próximo ao Burger King. Ali o trânsito tá bem tranquilo, pouca movimentação de veículos. Agora, na rótula do abacaxi, ali sim, viu? Já tá com um abacaxizinho ali, o trânsito tá lento.
5: Não tá uma uva, não.
6: Não tá um abacaxi. Tá um abacaxi mesmo ali, tá lento, né? Muitos veículos ali trafegando, então você que vai passar pela rótula do abacaxi, paciência.
5: Aqui pelo Google Maps, a gente vai para a Avenida Afrânio Peixoto, a Suburbana. No sentido comércio, já tem lentidão ali na região do São João do Cabrito e também um trechinho ali no Lobato. Já na BR-324, a gente tem lentidão no sentido Salvador, na região de Campinas de Pirajá, e no sentido Feira de Santana, em Águas Claras. Também no sentido Feira de Santana, a gente tem um trechinho, né, de lentidão com congestionamento. entre ali o Rei da Pamonha, só que o Rei da Pamonha no sentido Salvador, né? Mas a lentidão é no sentido Feira. Até ali um pouco antes da interseção do Trevo ali com a BA-526. Nessa parte do Trevo, a BA-526 também tem um trecho de congestionamento.
6: E a gente também tem informações aqui dos nossos ouvintes, né? Giovanni Taxista tá aí ontem, comentou no Multi que não participou do giro ontem, né? A gente percebeu, né, a sua ausência, Giovanni. E aí ele botou aqui, trazendo hoje informações, dizendo que a Avenida Vasco da Gama está livre nos dois sentidos. Garcia, para variar, muito lento. E ele falando, né, que hoje a esposa dele vai fazer outra cirurgia de catarata. Então, boa sorte aí para sua esposa. Vai dar tudo certo como deu na primeira vez.
5: Como deu na primeira vez, né?
6: Exatamente. Pois é, como Cabral, Giovanni estava aqui ontem, não viu que Cabralito voltou, né? Então, Cabralito tá de volta.
5: Tá aqui com a gente. Eu tenho várias fofocas pra falar de Cabral.
6: Ixi,
5: o dia que ele fez sucesso aí na cobertura do São João, entendeu? Histórias antigas, mas a gente vai resgatar
6: abrir aqui o baú de Cabralito, pois bem.
5: Ai, é isso aí, participe também, né? Faça isso. Que nem Giovanni, mande sua mensagem, né, Lise?
6: Pois é, mande sua mensagem aqui, contando pra gente, né, como é que tá o trânsito, por onde você passa, tá tranquilo, tá engarrafado? Manda aqui pro 719-9731-7762.
5: 6:35, moradores da região da Mata Escura e Arraial do Retiro, aqui em Salvador, vão contar com duas novas linhas de ônibus a partir da semana que vem. Segundo a Secretaria Municipal de Mobilidade, entram em operação as linhas 2004, Terminal Retiro, Mata Escura, Bom Joá, e 2005, Terminal Retiro, Conjunto ACM Arraial do Retiro. Com a mudança, a linha 1204 vai ser desativada e o trajeto passa a ser atendido pelas novas linhas de segunda a sexta-feira.
6: E a partir da próxima terça-feira, a Avenida Acajutiba, né, que fica no município de Camaçari, Acajutiba, vai ser parcialmente interditada nessa avenida para obras de qualificação urbana e paisagística realizadas pela Prefeitura da cidade. O bloqueio vai ser alternado entre as duas faixas da via para poder permitir o fluxo de veículos entre Acajutiba e a Rua Catuama. O prazo para normalização é de até 20 dias. Para evitar transtornos, os motoristas também podem utilizar as vias alternativas do entorno.
5: E o Ministério Público Federal abre inquérito para investigar os impactos da contaminação química na praia de São Tomé de Paripe, no subúrbio de Salvador. A desconfiança é que a poluição que causou manchas coloridas no mar e na areia esteja ligada às atividades de um terminal marítimo na região. O MPF determinou uma perícia para mapear as comunidades tradicionais atingidas e entender como o vazamento afetou a pesca, o extrativismo e a subsistência dos moradores locais.
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5: Segundo a agência Climatempo, a quarta-feira terá predomínio de sol entre nuvens na Bahia, com possibilidade de chuva no litoral e parte do norte do estado.
6: Em Salvador, sol com algumas nuvens e períodos de nublado, mínima de 23 e máxima de 27 graus.
5: Em Jequié, dia parcialmente nublado, as temperaturas variam entre 17 e 27 graus.
6: E em Feira de Santana, sol entre nuvens e pancadas de chuva, mínima de 20 e máxima de 29 graus.
5: E o fenômeno climático El Niño, que já está acontecendo no Brasil, pode provocar ondas de calor mais intensas e mudanças no regime de chuva. Um arquiteto explica como pequenas adaptações podem reduzir os impactos desse fenômeno dentro das casas. Vamos conferir detalhes com Jéssica Paulo.
7: O El Niño ocorre quando as águas superficiais do Oceano Pacífico Equatorial ficam mais quentes que o normal por vários meses, provocando mudanças nas temperaturas. Uma pesquisa feita pela Nexus aponta que o fenômeno tem despertado cada vez mais o interesse dos brasileiros. Entre março e maio deste ano, a busca sobre o tema no Google foi 903% maior que o trimestre anterior. Nas redes sociais foram registradas 27,4 mil menções em português sobre o tema. A especialista em neurociência aplicada à arquitetura e na paz explica como o fenômeno se manifesta no Brasil.
8: Aqui no Brasil, a gente vê nitidamente uma mudança associada ao El Niño com mais calor e mudanças no padrão da distribuição de chuvas. Inclusive, o que a gente está acostumado a ver no norte, a gente vê de maneira diferente, o que está acostumado a ver no sul, isso é completamente alterado. O que a gente tem, assim, na maioria das vezes, o que é observado, são efeitos como, no sul, uma tendência a menos chuva, então a gente vê um período longo de estiagens,

0: agricultura, do abastecimento de água devido à seca e, consequentemente, da economia. A especialista apresenta medidas simples que podem melhorar o conforto e o bem-estar dentro de casa, inclusive para quem está construindo ou reformando.
1: Existem paredes que estão sofrendo mais com o sol do que outras? As chuvas vêm de qual direção? A gente pode fazer uma previsão dessa proteção. Todos nas janelas que estão nas paredes de maior incidência solar. Trazer vegetação para dentro de casa. Quantas têm esse poder de fazer uma regulação de temperatura? Elas geram sombra, a ventilação é influenciada. Algumas plantas, elas lidam diretamente com a umidade, melhorando a umidade do ar. É base da construção entender o clima do lugar. O lote está implantado numa quadra, num bairro. A partir da análise daquele lote, a gente entende qual é a face do lote que está virado para o norte, qual é a face do lote que está virado para o sul, leste, oeste. E isso influencia diretamente em quais são as faces do lote que vão receber o sol da manhã, que vão receber o sol da tarde, ou que serão alvo dos ventos que trazem mais chuva no inverno.
0: E na Paz reforça que enfrentar os impactos do fenômeno exige um esforço coletivo.
1: É importante salientar que as mudanças que a gente faz dentro de casa sozinhas, elas não são completamente eficientes, porque precisa haver um esforço coletivo, em primeiro lugar o poder público, e uma conexão entre o desenho urbano e as estratégias de drenagem, de infraestrutura e, em seguida, os nossos esforços enquanto cidadãos mesmo. Inclusive cobrando a existência de maiores áreas verdes, maiores e melhores, e em maior quantidade.
0: Jéssica Paulo, para Educador FM.
2: Valeu, Jéssica. E olha, vamos falar com os nossos ouvintes, tá? Já tem muita gente participando aqui, mandando mensagem de texto aqui pro nosso WhatsApp, viu? E claro, quem bateu o ponto primeiro foi ela. Meu Deus,
3: a figurinha que ela manda,
2: que meu Deus do céu.
3: Gente.
2: Já a tia do pé sujo do avô dela, aqui. Agora essa aqui é censurada. Rafaela botou, bom dia, família Giro. Vambora acordar pra mais um dia de luta. Ótimo dia a todos. Um beijo pra você, Rafa.
3: Eu até me perdi aqui na ordem que fui mandar a figurinha pra mim mesma. Ah, pronto, Shell mandou aqui. Bom dia, família Giro. Quarta-feira, meio da semana começa. Não, meio da semana começa a ansiedade para sexta chegar. E essa semana também foi rápido, hein?
2: Graças a Deus.
3: Que Deus abençoe a todos nós. Obrigada, Shell. Obrigada pela mensagem. E pela contagem regressiva também pra sexta-feira.
2: Olha, Jaci Pita participando também. Botou bom dia, docinho e florzinha. Olha, ela voltou, hein? Voltou com tudo.
3: Botou afiada.
2: Hoje, chegando mais cedo, tá vendo vocês? Já cheguei até em Boipeba. Como assim? Você tá em Boipeba?
3: Alguém de Boipeba. Foi Danilo? Foi
2: Danilo. Ah,
3: falou dela.
2: É. Danilo dedicando música pra ela, meu filho. Ah. Cada dia o fã-clube aumenta. Obrigada, meus fãs. Concentrado, bom retorno. Pois é, menino. Ontem no Multi, até... Pivete, né, que é Danilo lá de Boipeba.
3: Gente, eu fazia uma entrevista naquele dia com o Lazo. Eu fiz, não, temos aqui uma mensagem de Pivete.
2: Pivete.
3: Porque Danilo antigamente tinha Danilo, né, o nome dele. Né?
2: Aí ele usa Pivete.
3: Agora
2: e
3: é Pivete.
2: Aí, inclusive, ontem já se reclamou no Multi, dizendo que a gente não leu a mensagem dela no dia da entrevista de Lazo. Eu disse, mulher, tinham 300 mensagens que a gente não conseguiu ler.
3: Foi,
2: tinham
3: muita
2: várias,
3: gente
2: muita gente, a gente
3: falando
2: não deu
3: nisso,
2: conta.
3: Viu, Lizy, a gente também aproveitar que nossa colega Flavianete falou aqui com a gente ontem que tem uma nossa ouvinte, Elisonete, que ela ontem reclamou que a gente não leu a mensagem dela porque ela estava mandando mensagem, mas ela estava mandando mensagem pro número do Tocaí. A gente tem dois números,
2: entendi.
3: Né? A gente tem o número do Tocaí e a gente tem o número do jornalismo, que é o que a gente usa no Giro da Manhã
2: e
3: no Multicultura. Né? Então, reforçando aqui, o número do jornalismo é o 719-9731-7762. Porque tem gente que participa também do Tocaí e às vezes troca, né? Manda mensagem que é pra gente pro Tocaí.
2: Pra gente pedindo música pro Tocaí, né? A gente consegue até encaminhar às vezes.
3: Isso,
2: né?
3: Mas quando o pessoal do Tocaí lê a mensagem que é mandada pra eles, já passou o programa, né? Então a gente não vê, não tem acesso a esse WhatsApp do Tocaí. Então vamos reforçar aqui, né? Que participe pelo número certo, que a gente lê sim aqui no programa. A gente tem mensagem aqui também de Luciana, dizendo bom dia, meninas do Giro da Manhã, uma quarta-feira maravilhosa e cheia de bênçãos para todos nós. Obrigada, Luciana, para você também.
2: Amém. E um alô aqui pro nosso filósofo pé no chão, Hamilton Queiroz. Olha, Hamilton tava sumido, participando, deixou o bom dia dele aqui pra gente e comentou, né? A gente trouxe aqui alguns serviços referente à mobilidade, né, Thay? E aí ele comentando que, por falar em linhas de ônibus, né? Ele falando aqui que

0: foram retiradas linhas de ônibus de circulação que nem não avisaram, né? Por exemplo, na Pituba tinha o barra 2 e o barra R2 que não passa mais, e ele, segundo ele, aí retirou sem nenhum aviso aos passageiros, né? Então, é,
1: bora conferir também isso, precisa, né? Se tem também até uma substituição, né? Pra quem usava essas linhas.
0: É complicado, realmente, pra quem precisa aí desse ônibus, né? Se deparar do nada, assim, né? Com a informação, vamos buscar. Obrigada, viu, Hamilton?
1: E Marcos disse aqui, bom dia meninas e ouvintes do Giro, quartou, que Deus nos dê um ótimo dia, viva Marcos.
0: E Fátima Parente também deixou, bom dia pessoal do Giro, vocês realmente fazem a diferença, sucesso sempre, ó, obrigada, viu Fátima.
1: Dan mandou aqui, hein, a família completa.
0: Que galera
1: aqui,
0: linda essa, gente.
1: Bom dia, girantes, e Yaya, Liz e Bela mandam um grande beijo pra vocês,
0: meu
1: um beijo
0: Deus.
1: Pra vocês, meninas. Todas muito bem seguras no carro, usando cinto de segurança.
0: Muito bem, quanta fofura, quanta menina linda, viu?
1: É.
0: As três, aqui são as três superpoderosas.
1: É,
0: e tem uma Mulher Maravilha, é Mulher Maravilha ali no meio?
1: É, tá, Mulher Maravilha.
0: É, que legal, um beijo pra vocês. Quem mais está participando?
1: Maguinaldo, né?
0: Deixou aqui. Bom dia, Thaís, Liz e Bruna. Hoje de folga nos treinos, mais ligado no Giro, né? E no aguardo de boas notícias das ilustres meninas. E como sempre, mandou uma linda imagem aqui, né? De flores aqui pra gente. Obrigada, Maguinaldo. Deus abençoe você também. Um beijo.
1: Então vamos lembrar mais uma vez aqui qual é o nosso número do WhatsApp para você participar, mandar sua mensagem, mandar informações da cidade, do trânsito aqui pra gente. 719-9731-7762.
0: E olha, cerca de 138 milhões de trabalhadores vão receber uma parte dos lucros do FGTS. Serão distribuídos 13 bilhões e 40 milhões de reais referentes aos resultados, né, positivo aí do fundo em 2025. O valor será dividido proporcionalmente ao saldo de cada conta do FGTS e o crédito será feito até sexta-feira. Para saber se você tem direito, basta consultar o saldo pelo aplicativo FGTS ou no site da Caixa Econômica Federal.
1: E agora é hora de falar de carreira e emprego. Acompanhe Jéssica Paulo para saber se alguma oportunidade te contempla.
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3: A Prefeitura de Capim Grosso, no norte do estado, está com 28 vagas abertas por meio do REDA, além de outras 72 para cadastro reserva. Há oportunidades para profissionais de níveis fundamental, médio, técnico e superior, com salários de até R$13 mil. As inscrições seguem até sexta-feira através do site ipge.seleção.net.br. Já em Simões Filho, região metropolitana de Salvador, tem oportunidade para ferista na função de vigilante na empresa MAP. O profissional precisa ter formação na área, experiência prévia com atendimento ao público e conhecimento em informática básica. A empresa oferece salário de R$ 1.621, vale transporte e vale alimentação, além de assistência médica e seguro de vida. Os interessados devem enviar o currículo até a quinta-feira da próxima semana no site map.linkvagas.com.br. Também em Simões Filho tem oportunidade de emprego na rede de farmácias Pague Menos. A rede busca um auxiliar de logística com ensino médio completo e experiência anterior na função para atuar no centro de distribuição. A empresa oferece refeitório com café da manhã, almoço e jantar, vale transporte, vale alimentação, assistência médica, entre outros. Os interessados podem se inscrever até 25 de setembro no site cdp-gup.io. Jéssica Paulo, para Educador FM.
0: Valeu, Jéssica, né? Mandando aqui essas informações importantes para você que está aí em busca de oportunidade de emprego. E a gente agora fala, né, sobre essa questão das eleições, porque olha só, mais de 614 mil eleitores baianos ainda não cadastraram a biometria para as eleições de 2026, segundo o Tribunal Superior Eleitoral. O número representa 5,4% do eleitorado no estado. A justiça esclarece que a falta da biometria não vai impedir o voto, já que a identificação poderá ser feita por outros meios.
1: E a gente traz também um serviço aqui relacionado à justiça. As audiências de custódia de Salvador vão ser realizadas em novo local a partir da próxima terça-feira, em razão da reforma da Central de Flagrantes da Polícia Civil. De forma temporária, as audiências serão realizadas nas dependências do Cartório Integrado das Varas das Garantias, unidade que fica no quarto andar do Fórum Criminal Desembargador Carlos Souto, no bairro de Sussuarana.
0: E o ministro do STF, Alexandre de Moraes, determina que a defesa de Jair Bolsonaro se manifeste no prazo de 48 horas sobre o uso da imagem e voz do ex-presidente em um vídeo produzido por inteligência artificial e exibido durante a Convenção Nacional do Partido Liberal no último sábado. O conteúdo simulava um pronunciamento do ministro em apoio, né, à pré-candidatura do senador Flávio Bolsonaro à presidência da República. Segundo Moraes, se a hipótese de que houve novo descumprimento das condições impostas ao ex-presidente durante a prisão domiciliar for confirmada, ele corre o risco de ter o benefício revogado.
1: E hoje é dia 29 de julho. Nossa, eu conheço tanta gente que faz aniversário hoje, viu? Eu não vou nem falar, porque são mais de 6 pessoas, mas parabéns a todos.
0: Eita!
1: Meus amigos, sim.
0: Sério isso?
1: São as 6 pessoas que eu conheço que fazem aniversário
0: você
1: hoje.
0: Você tem muitos amigos.
1: Mas também, além dos aniversariantes conhecidos, hoje com certeza é dia de alguma coisa, né? Quem vai contar pra gente é Beatriz Bulhões. Bia, bom dia! Hoje é dia de quê?
4: Dia de
5: hoje. Que dia,
6: hoje? Hoje é dia de quê?
7: Bom dia! No calendário católico, hoje é dia de Santa Marta, a padroeira das donas de casa, cozinheiras e trabalhadores domésticos. No mundo animal, hoje é dia do tigre, que são lá da Ásia e não existem aqui no Brasil. No mundo físico dos humanos, hoje é feriado nas cidades de Cruz das Almas, Mansidão e Pojuca. Se você não é dessas cidades, bora levantar, pedir ajuda aos santos e convocar o seu tigre para matar o leão do dia. Até amanhã!
0: E vamos falar de saúde. A Anvisa aprova um novo medicamento para o tratamento de câncer de pulmão, que tem o maior índice de letalidade no mundo. O Datroway é indicado para pacientes adultos com a doença em estágio avançado ou com metástase, que tem uma mutação específica no gene EGFR e já tenham passado por 2 tratamentos anteriores. No Brasil, o medicamento já tinha autorização para o tratamento de pacientes com câncer de mama.
1: E a Anvisa também determina a suspensão da venda, distribuição e consumo do queijo Minas artesanal da marca Militão da Canastra. A medida atinge apenas o lote 42 do produto, com data de fabricação, né, em 30 de junho de 2026 e validade em 30 de setembro de 2026. A agência também suspendeu a venda e o consumo do molho pesto vermelho com mascarpone da marca Seco. Segundo a empresa fabricante, um lote será recolhido voluntariamente devido à ausência da declaração do alergênico nozes no rótulo do produto. Mais informações estão disponíveis no site da Anvisa, né, que é o gov.br/Anvisa.
0: O SUS pode oferecer ainda este ano uma nova forma de prevenção ao HIV. A PrEP injetável, que pode ser aplicada a cada 2 meses, vai substituir o uso diário dos comprimidos. O Ministério da Saúde deve enviar o pedido de inclusão da vacina preventiva para avaliação do SUS na semana que vem. Se aprovado, o novo método será mais uma opção gratuita de proteção contra o vírus no país.
1: E a Fundação Emoba realiza hoje e amanhã uma campanha de doação de sangue em Serrinha. O objetivo é reforçar os estoques de sangue no estado, que estão em nível crítico. A falta de doações pode comprometer cirurgias, tratamentos contra o câncer e atendimentos de urgência em toda a rede hospitalar da região. A ação acontece na agência transfusional do Hospital Municipal, que fica no quilômetro 1 da BA-409, das 8 da manhã até as 5 da tarde.
0: 6 horas e 53 minutos, Camaçari recebe festival de capoeira que conta com a presença de mestres de todo mundo, além da realização da Copa Camaçari de Capoeira. Pois é, vamos saber todas as informações, todos os detalhes com Bruna Ferraz.
4: A Associação de Capoeira Engenho realiza a 17ª edição do Camaçari Open de Capoeira, que acontece a partir desta quinta-feira, dia 30 de julho, até o dia 2 de agosto. A atividade vai contar com trocas de graduação, apresentação folclórica, formatura, participações de capoeiristas de todo o mundo e com a Copa Camaçari de Capoeira. Segundo o mestre Grandão, que está à frente da Associação Capoeira Engenho, instituição realizadora do evento, a atividade marca o intercâmbio entre capoeiristas.
5: Nesse período a gente traz mestres e convidados para ajudar nesse processo, para fazer essa troca de graduação. O diferencial há alguns anos é a Copa, é uma competição, é a capoeira entrando nesse processo mais esportivo também, não só cultural. E é um evento que mobiliza muita gente, é um evento que é muito esperado, é um evento que a gente consegue realmente fazer de Camaçari a meca da capoeira. Está na 17ª edição, esse ano nós vamos fazer todo na Praça de Vila de Abrantes.
4: Como parte da programação está o Festival de Capoeira, uma vertente criada pelo mestre Grandão.
5: Uma vertente que eu criei, no qual, vendo uma roda de poetas, o capoeirista ele precisa entrar na roda, não soltar nenhum golpe e recitar uma música de capoeira. Esse é um outro diferencial da capoeira, você entra ali para aprender uma luta e sai dali aprendendo a cantar, sai dali aprendendo a confeccionar um instrumento, sai dali aprendendo a dançar, sai dali recitando poesia. Então a gente vai fazer um festival infantil de Capoeira na biblioteca de Vilas de Abrantes, na Praça de Vilas de Abrantes, só com crianças, no dia 30 de julho. Essa é a abertura da nossa programação. E depois uma roda de capoeira com essas crianças. Ano passado foi um sucesso isso. Até porque quando você canta a música de capoeira e você ali tá tão impactada com a performance do capoeirista, você termina não prestando muita atenção no que é cantado. E quando essa música é recitada, você consegue entender a profundidade que o capoeirista também pode ser um compositor, pode ser também um intérprete.
4: Nesta sexta-feira, dia 31, serão realizados workshops com convidados.
5: A gente está trazendo dois mestres do Rio de Janeiro, que é o mestre Umbim e o mestre Chaminé, e estamos trazendo um mestre de Parnaíba, Piauí, e eles vão fazer as oficinas de capoeira também na Praça de Vilas de Abrantes, a partir das 19 horas. No sábado, pela manhã, vamos montar uma arena no meio da praça, que a capoeira, ela está muito voltada para o capoeirista. O que a gente precisa é trazer a estrutura para a rua para poder atrair novos adeptos. E às 18 horas a gente inicia a Copa Camaçari de Capoeira. Vamos ter uma categoria PCD também, no mesmo local, Praça Matriz Vila de Abrantes. A gente vai entregar graduações de mais de 300 alunos. Vamos fazer apresentações folclóricas. Eu vou estar trocando a minha graduação. Eu troco de graduação, imagina, a cada 10 anos. E aí eu vou estar fazendo 20 anos de mestre de capoeira. A gente deve ter ali, no mínimo, mais de 100 mestres de capoeira.
4: O mestre Grandão destaca a importância da capoeira na cultura brasileira, mas reconhece que é uma luta diária viver dessa atividade.
5: Capoeira é patrimônio cultural do Brasil, patrimônio imaterial da humanidade. Nenhum esporte olímpico é, nenhuma arte marcial é, e a capoeira é. Não é fácil. Eu viajo um pouco, tenho 80 viagens internacionais, eu já fui a 20 países. E é impressionante a forma como o estrangeiro vê a capoeira, né? Consegue ver a capoeira como uma cultura que engloba várias outras culturas. Você não vai ver isso em lugar nenhum, uma arte marcial que tenha música, que tenha ritmo, que tenha instrumento. É uma atividade altamente coletiva, né? Você não consegue colocar dois capoeiristas para jogar se você não tiver quem cante, quem toque, quem bata palma, quem expor de um coro. Infelizmente, ainda não chama a atenção do brasileiro como deveria. Principalmente na Bahia, que a gente encontra capoeiristas em todas as praias, em todas as ruas e bairros, principalmente os bairros mais carentes. Então, ela termina não sendo tão valorizada. E essa dificuldade se reflete na hora também da captação do recurso, se reflete na hora de você ir buscar o apoio para fazer eventos como esse. Ela é muito nova também. Se a gente for pensar que a capoeira estava no Código Penal brasileiro no século passado, se a gente for pensar que na década de 30 ainda era crime no Brasil jogar capoeira.
4: A 17ª edição do Camaçari Open de Capoeira acontece a partir desta quinta-feira, dia 31 de julho, até o dia 2 de agosto. Bruna Ferraz, para Educador FM.
1: Eita, bora, tá, jogar capoeira. Bora. Já se mandou aqui, amo capoeira, uma grande defesa pessoal, uma grande arte, uma mistura, né? de arte.
0: Eu só sei gingar,
1: dança,
0: porque
1: né?
0: se eu for jogar uma perna ali, fica uma semana assim, sem andar.
1: Ah, eu jogo.
0: Andar.
1: Eu vim jogar aqui.
0: Eu lembro que eu fiz karatê por muito tempo, né? Eu fui, tava brincando, falei assim, ah, eu vou dar um maigiri em você. Eu fui fazer assim pra dar um maigiri. Rapaz, tive uma distensão.
1: Gente fiquei, velha, né? Acontece isso.
0: Acabada. Coisa velha
1: sou eu.
0: Eu falei, ó, deixa pra lá, viu?
1: Alongamento, viu, querida?
0: Alongar,
1: faz um pilates aí.
0: Pra voltar,
1: é.
0: praticar, porque...
1: Ó, e tem uma mensagem aqui de Pimenta, viu? Ele disse aqui, bom dia. Ele falou Alice.
0: Alice é a
1: filha de Lise, viu?
0: É.
1: E Thaís, ontem eu estava ouvindo Multicultura e fiquei com ciúmes, porque o príncipe de Jacipita sou eu, Carlos Pimenta. Um abraço a todos os ouvintes e um especial para as mulheres que fazem o melhor programa de revista eletrônica da Bahia.
0: Gente, olha. Fiquei achando agora. Agora, olha, Pimenta, você tem que entrar realmente pra essa lista cotada de Jacipita, porque até
1: tá
0: Pivete já entrou na lista.
1: É, menina mesmo.
0: Então ela tá com muito pretendente. Então, assim, esse aqui, Givaldo, era o rei também, né? O príncipe, agora a Pimenta, tá confuso, viu?
1: Tá complicada essa disputa, viu?
0: É.
1: Temos mensagem também de Aliana Bastos, ela diz, bom dia, equipe do Giro da Manhã. A verdadeira felicidade é desfrutar o presente sem depender ansiosamente do futuro. Sêneca, feliz, leve, abençoada e iluminada quarta-feira para todos. Beijos. Obrigada, Eliana. Sempre com uma frase aqui inspiradora,
0: de efeito,
1: né?
0: É legal. E Marcos tá dizendo aqui, daqui que você acaba de rir com a gente. Eu tô falando, ó, Marcos, você não viu, foi nada. Se você estivesse aqui na redação, você não viu, foi
1: ele
0: nada.
1: Ele não ouviu o que a gente fala
0: nos bastidores.
1: Né?
0: Thaís mesmo, eu fico no pé dela, que eu queria fazer um stand-up comedy com ela, né? Você é a produtora, claro, e ela vai estar no palco.
1: De jeito nenhum, tô fora.
0: Porque o que a gente se diverte aqui não é brinquedo, não. Gente, esse trabalho é bom demais.
1: Ó, tem mensagem também de Carol, mudando de assunto já, pra você não levar isso adiante.
0: É, vou levar.
1: Tem mensagem de Carol aqui dizendo, bom dia, pessoal do Giro. Que maravilhoso esse projeto de capoeira do mestre Grandão, valorização da nossa cultura com muita poesia e música. Para finalizar, esqueceram de falar que hoje é dia do meu Bahia, do nosso, viu, Carol?
0: E...
1: é porque a gente falou ontem aqui com o Iago. Né? Então, ele já trouxe aí, ele disse que ia ser 1-0 pro Bahia e 1-0 pro Vitória. Bora ver.
0: Eu,
1: né,
0: adoro Iago, porque ele é que nem eu, né? Ele
1: é otimista, né?
0: E olha só, a Rafaela também botou aqui, gente, o Multi tá só resenha, fico só no off ouvindo.
1: Também,
0: a resenha, né? Você gosta, né, Rafa?
1: A gente
0: gosta.
1: Vai fazer namoro na rádio, né? Na TV, não. Namoro na rádio.
0: Vai ter um novo programa aqui agora, viu?
1: Já se vai ser a protagonista, né? A gente vai trazer os pretendentes.
0: Os pretendentes.
1: Que só vão conhecer ela depois que ela escolher. Aí abre a porta e...
0: é. Olha! Aí a gente vai ter que fazer isso na TV, viu? Vamos pra TV, então,
1: pois
0: fazer
1: é.
0: Esse programa.
1: Vai ser o maior sucesso.
0: Sucesso total.
1: Agora, 7:02. E o Giro da Manhã faz uma pausa e volta já, já.
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1: Agora 7h04, estamos de volta aqui com o Giro da Manhã. Lembrando que você pode participar do nosso programa, mandando sua mensagem aqui para o nosso WhatsApp, 719-9731-7762. Pronto. Agora eu chamei você de velha e agora a memória falha.
14: Viu? Toma.
1: É, bom, voltando aqui, né? Vamos conversar com Fátima. Ela mandou aqui, Fátima Mendes agora, né?
14: É a outra.
1: Ela diz, bom dia, Giro da Manhã. Feliz quarta-feira para todos nós. Já estamos na contagem regressiva, né, Fátima? Para sextar.
14: E Giovanni não participou ontem do Giro, mas parece que, né, teve uma transmissão, assim, de pensamento. Porque a gente conversou isso aqui, inclusive, viu, Giovanni? Que ele tá perguntando se o programa está amadurecendo no teatro. Um programa especial que a gente tá pensando, né, Thay?
1: Qual foi a... Qual foi a sugestão de ontem? Que não foi essa, não. A gente falou dessa. Mas teve outra sugestão. Acho que foi.
14: Eu lembro da gente fazer em outro, assim, pra receber os nossos ouvintes, né? Ao vivo.
1: É, foi.
14: Então a gente tá amadurecendo ainda, viu, Giovanni? Não se preocupe, não, que quando rolar, todo mundo vai ficar sabendo. Até porque a gente vai querer todo mundo aqui, né?
1: Com certeza. Vamos fazer essa convocação. Já se pita, gostou, viu, do programa do Namoro na Rádio. Ela disse aqui, vocês são uma onda, viu?
14: Ah, então a gente só vai fazer esse programa ao vivo se já se pita vier.
1: Se inscrevam, mande aqui pro nosso WhatsApp se você quer achar um namorado ou namorada na rádio.
14: Meu mande Deus, aqui. Thaís, se controle.
1: Mudamos o foco, né? Vamos voltar pro jornalismo. Então você participe, mande sua mensagem aqui pro 719-9731-7762.
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14: Voltamos com as imagens ao vivo aqui com as câmeras da SSP, né? Pra gente olhar aqui as principais vias da capital baiana, como é que tá essa movimentação. E olha, Avenida Bonocô, pra quem segue no sentido centro, já vai encontrar um trânsito carregado. A gente tem uma câmera aqui que mostra ali em frente a Yamaha e o trânsito já tá pesado, mas sem retenção, né? Tem uma certa lentidão, mas sem retenção. Vamos aqui agora pra Avenida Anita Garibaldi, ali próximo ao Monumento Clérito Andrade. A pista tá bastante molhada, né? Caiu uma chuva por ali, tá molhada a pista, então muita atenção, né? Já tem poças de água ali, então reduzir a velocidade, né? Ter mais atenção nesse momento, mas o trânsito segue intenso, mas com fluidez, né? Não tem retenção. E a Avenida Afrânio Peixoto, tá? Eu tava aqui olhando a câmera, de repente a câmera deu um zoom e foi pro chão, então eu não tô conseguindo mais
1: ver. O chão tá
14: ver.
1: Bonito aí, tá asfaltado.
14: Tem isso, né? Como é ao vivo aqui, né? Às vezes a câmera mexe pra lá, mexe pra cá.
1: Foca mas, em outras áreas,
14: exatamente.
1: Né? A gente tem aqui pelo Google Maps uma intensidade, né? Na Avenida ACM, no sentido Shopping da Bahia, né? Desde ali da altura do Hospital Teresa de Lisieux, né? Aquele trecho ali tá com intensidade. E também no outro sentido, quem vem ali daquela região do antigo Detran ali, né? Que vai pegar no sentido Rio Vermelho, tem também congestionamento na altura ali da Igreja Universal, CEPRED, né? Aquela via ali também tá congestionada nesse momento. Falando aqui da Orla de Salvador, Avenida Otávio Mangabeira, a gente tem alguns trechinhos aqui de intensidade, desde a região de Itapuã, né? Tem um trechinho de intensidade em Itapuã, tem um trechinho de intensidade na Praia de Jaguaribe e até a Boca do Rio também, próximo ali ao Multishop Salvador, né? Na Boca do Rio também intensidade, tudo isso no sentido Rio Vermelho.
14: E agora, atenção criançada aí, né, que ouve a gente, nossos ouvintes mirins, né? E aí, vocês aprendem, né, querem aprender sobre educação financeira nas escolas? Pois é, um projeto de lei sobre o assunto está em análise final na Câmara dos Deputados. Confira mais detalhes com Jéssica Paulo.
15: O projeto de lei que prevê a inclusão da educação financeira como tema nas escolas para os alunos do ensino fundamental e médio de todo o país foi aprovado com algumas ressalvas pelo Senado Federal e passa por análise final na Câmara dos Deputados. A medida determina que os estudantes aprendam desde cedo a lidar com o dinheiro para prevenir o endividamento futuro. Em Salvador, o educador financeiro Rafael Coelho já ensina o tema para crianças e adolescentes. Ele conta que utiliza situações do dia a dia para facilitar o entendimento dos jovens sobre o assunto.
16: Aproveitei esse ano a Copa do Mundo e trouxe as figurinhas. Quando a gente olha que as figurinhas, esse ano, cada figurinha estava custando R$1, mas na Copa do Mundo que teve no Brasil em 2014, ele custava 20 centavos. Então, eu vou explicando para eles o que é inflação. Pô, figurinha tava na febre ali, né, em alta, né? Então, foi o exemplo mais fácil. Falou, em 2014, a figurinha custava 20 centavos. Na Copa de 2018, já passou a custar 40 centavos. Na Copa do Catar, em 22, 80 centavos. E esse ano tá R$1. Então, por exemplo, eu falo com eles dos juros. Tem uma aula que eu falo assim, os juros é bom ou ruim? Aí eles falam, depende. Eles sabem que se você aplicar seu dinheiro, os juros compostos é seu amigo. Mas se você esquece de pagar uma conta, como a de cartão de crédito, eles sabem que é inimigo. E eu faço muito essas comparações, né? Vou trazendo exemplos do dia a dia e às vezes até exemplos um pouquinho mais complexos. Mas é interessante que eles absorvem muito bem.
15: Catarina Escardo, a empresária e mãe de Maria Flor, de 8 anos, diz que já está conseguindo ver resultados da educação financeira que a filha tem aprendido na escola e que eles vão além dos conteúdos teóricos.
13: Hoje a gente pode ter uma conversa muito mais aberta, muito mais clara sobre custos, gastos, a importância também de poupar dinheiro para que a gente possa fazer compras ou viagens ou algo que a gente queira muito consumir e que tenha um valor mais alto. As crianças têm a oportunidade de sair também da sala e fazer aulas práticas no mercado, promovendo venda de produtos. Então, tudo isso vai dando consciência e muito mais valorização ao dinheiro.
15: Em abril, 80,9% das famílias brasileiras declararam possuir alguma dívida, segundo o levantamento feito pela Confederação Nacional do Comércio de Bens, Serviços e Turismo. Para evitar que situações como essa se repitam na vida adulta desses jovens, Rafael Coelho explica que a educação financeira deve começar dentro de casa.
16: Mostrar para eles que é uma família que tem educação financeira, é uma família que cuida bem do seu dinheiro. Esse é o primeiro ponto. E segundo, compartilhar decisões. Comprou um carro, por exemplo. A família trocou de carro, comprou um apartamento, uma casa. Não precisa entrar no detalhe do valor, mas vocês podem falar assim, ó, a gente comprou essa casa, a gente pegou uma parte do dinheiro e deu de entrada, a outra parte a gente financiou em não sei quantos anos. Então a gente vai passar tantos anos pagando por essa casa, mas isso também não tem problema, porque antes a gente pagava aluguel. Ou não, a gente passou tantos anos economizando para chegar agora e trocar de carro, e a gente preferiu economizar e comprar um carro à vista porque tinha essa e essa vantagem, sabe? Então, essas decisões do dia a dia, elas podem tranquilamente ser compartilhadas com as crianças e é uma excelente forma de eles aprenderem e usar a família dele como exemplo, que é uma excelente forma de aprender.
15: Caso a medida seja aprovada, a educação financeira deve ser trabalhada de forma transversal, ou seja, em vez de ser abordada em uma única disciplina, o tema vai poder estar presente em diferentes áreas do conhecimento, como matemática, história e geografia. Sendo aprovado pela Câmara dos Deputados, o projeto segue para a sanção presidencial e pode entrar em vigor ainda neste ano. No próximo episódio, vamos falar sobre os benefícios e malefícios do cartão de crédito. Jéssica Paulo, para Educador FM.
1: Valeu, Jéssica. Jéssica hoje foi a funcionária do mês,
14: do
1: né?
14: Mês,
1: trouxe aqui empregos,
14: bem.
1: Matéria da série, trouxe outra matéria também sobre o El Niño. Obrigada aí, Jéssica. Lembrando, né, essa matéria, mais uma reportagem aqui da nossa série sobre economia. Você pode conferir daqui a pouquinho no nosso site, educadorfm.ba.gov.br. Agora, 7 horas, 12 minutos. Para milhares de mães, crianças e adolescentes, o atraso no pagamento da pensão alimentícia não é apenas uma questão burocrática, mas uma emergência diária que afeta diretamente a comida na mesa, a saúde e a educação. Somente na Bahia, em 2025, foram registradas quase 20 mil novas ações de alimentos. Diante desse cenário, a aprovação no Congresso do projeto de lei do Pix Pensão acende o debate sobre como desburocratizar as cobranças e dar respostas mais rápidas e efetivas para quem não pode esperar.
14: E para detalhar o que muda na prática com o Pix Pensão, quais entraves a medida promete eliminar e como a população vulnerável pode buscar assistência jurídica gratuita, a gente conversa agora aqui no estúdio do Giro da Manhã com a advogada Lara Soares, que ela é professora também, mestre em Direito Público e especialista em Direito Processual Civil. Olá, doutora Lara, bom dia, muito bem-vinda aqui ao Giro da Manhã.
17: Bom dia, Lise, bom dia, Thaís, todos os ouvintes da nossa Educadora FM. É uma grande alegria ter essa oportunidade de esclarecer a população sobre esse assunto tão importante.
1: Muito bem, então vamos falar primeiro, né, doutora Lara, sobre o Pix Pensão, né? O que é o Pix Pensão e como ele muda, né? Qual é a principal mudança que ele traz para o pagamento da pensão alimentícia a partir de agora.
17: Sim, Thaís. Para contextualizar um pouco, quando nós falamos sobre pensão alimentícia, a gente diz que nós precisamos aí ter um processo ou efetivamente um acordo entre essas partes para o estabelecimento da pensão alimentícia que é devida aí pelos responsáveis em detrimento dessa criança, desse adolescente. Circunstância mais comum, mas a situação mais ordinária, diríamos assim. Então, estabelecida essa relação, esse estabelecimento do dever de pagar essa pensão alimentícia, nós temos, portanto, a forma de exigir o seu pagamento. Esse pagamento, naturalmente, ele pode ser voluntário, então eu vou lá e pago a pensão alimentícia que eu devo, ou este pagamento, ele pode ser exigido mesmo, judicialmente. Nós temos algumas ferramentas no sistema jurídico. Por exemplo, o que já está na legislação se dá naquelas circunstâncias em que as pessoas têm vínculos formais, seja pelo ambiente seletista, seja pelo ambiente do serviço público. Então, a pessoa é servidora ou é empregada de uma empresa, mas, enfim, existe ali uma pessoa jurídica que pode ser oficiada para descontar aquele percentual relativo à pensão alimentícia. Muito bem, essa é uma situação, vamos dizer, mais segura, porque sai diretamente da folha de pagamento. As outras circunstâncias, notadamente nas situações em que a pessoa não tem um vínculo formal, é o caso dos trabalhadores autônomos, nessas hipóteses, a gente conta atualmente com o pagamento voluntário. Então, nós precisamos que aquela pessoa devedora dos alimentos faça o aporte mensal na data em que vencem os alimentos para quem é o credor, quem deve, portanto, receber esse filho, seja na conta que seja no nome desse filho ou na conta do responsável legal. O Pix Pensão entra justamente neste último ponto. Por quê? Porque permite ao Poder Judiciário oficiar a instituição financeira para que, numa determinada data, faça a transferência por meio do que a gente chama aí de PIX recorrente, PIX pensão, para a conta do beneficiário. Então, o juiz vai informar a instituição financeira sobre, olha, fulano de tal é a pessoa que deve receber os alimentos, fulano outro é o sujeito que vai pagar, e você, banco, deve fazer essa transferência naquela data. Então, naturalmente, com o saldo que esteja ali na conta bancária.
1: Funciona como se fosse a empresa que a pessoa trabalha descontando da folha,
17: exatamente,
1: né?
17: Exatamente.
1: Mas é a instituição financeira, né?
17: Exatamente, exatamente.
14: Ou seja, essa pessoa aí que não pagou, que teve alguma dificuldade de pagamento, esse é um processo, de uma certa forma, vai cortar caminhos aí, né? Vai facilitar.
17: Isso é o que nós esperamos. É que efetivamente, porque teremos aí uma estrutura, o projeto de lei, inclusive, ele traz a necessidade de o sistema se atualizar para isso. Porque hoje em dia, nós não temos um mecanismo. Poder Judiciário, ele tem alguns meios, algumas ferramentas para acessar informações nossas no que se refere a informações fiscais, informações bancárias, mas esse procedimento de informar, olha, instituição financeira, faça uma transferência mensal, não existe. Então, naturalmente, o sistema vai precisar se atualizar, que eu tenho certeza que isso vai ser muito fácil e muito rápido, porque tecnologia nós temos para isso, mas gera um impacto muito positivo na sociedade, porque evita esse desgaste de não pagou no dia 10, pagou no dia 15, ou então não pagou esse mês, e aí a pessoa o que faz hoje? Precisa ir ao judiciário ou contar com o devedor que precisa fazer o seu pagamento, e nem sempre faz com esse valor corrigido, por exemplo.
14: Agora, se o devedor, por exemplo, ele quiser burlar, né? Tipo, sabe que vai sair da conta dele, ele começa
1: tira
14: a não
1: conta,
14: colocar,
1: né?
14: Mais
1: dinheiro
14: na conta.
1: Né?
14: Se for provado isso, ele vai sofrer consequências? Tem isso determinado?
17: Então, Lise, os mecanismos outros que nós já temos hoje, que são de constrição, de penhora, enfim, de outro tipo, outros tipos de levantamento patrimonial desse devedor, eles continuam existindo. Essa ferramenta do Pix Pensão é mais uma ferramenta para facilitar. Então, assim, vai entrar ali aquela pessoa que tá trabalhando no dia a dia, porque também existe isso. O sujeito que tá ali na labuta diária, então tá muito ocupado, esqueceu, se passou. Só que os nossos boletos, nós sabemos, eles vencem rigorosamente na data em que eles estão ali previstos. Então, assim, por exemplo, isso entra nessas situações. É muito comum numa relação de família esse relacionamento afetivo está abalado, é natural. Então, assim, muitas vezes gera também um desgaste em quem administra esse valor, que normalmente são as mães, majoritariamente são as mães. Não significa dizer que os pais não podem exercer esse papel, mas na nossa sociedade, majoritariamente é a mãe que exerce esse cuidado. Então, assim, gera muitas vezes um desconforto nessa mulher de, poxa, preciso todos os meses lembrar, preciso todos os meses ir lá e dizer, fulano, né, tem ali a prestação alimentar de seu filho e tudo mais, tem a escola que venceu, tem, enfim, etc. Gera previsibilidade, né? Agora, efetivamente, como você disse, o sujeito quer tirar o dinheiro do banco. Esses mecanismos, eles existem. E seguirão existindo. O que nós, eu tenho dito assim, o projeto de lei, ele funcionará, sem dúvidas, como uma medida muito efetiva, mas há a possibilidade de, por exemplo, não ter o valor ali na conta. E aí, o banco não tem como debitar. Mas o projeto de lei, ele faz uma previsão que é o seguinte. Se, por exemplo, tinha um valor parcial, ele pode fazer a indisponibilidade. E aí, no outro dia, entrou outro valor, ele pode pegar. Então, assim, realmente traz uma perspectiva inovadora e também de eficiência. A gente acredita verdadeiramente que isso vai fluidificar esse procedimento, que vai evitar novas pretensões, novas, né, necessidades mesmo de ir ao Poder Judiciário, que evidentemente é desgastante.
1: A gente vai ouvir agora, gente, o depoimento da artesã Bárbara Lomanto, né? Ela autorizou aqui, né, a gente usar esse depoimento. Ela é mãe de Helena, de 6 anos, e ela foi atendida pelo Núcleo de Prática Jurídica da Faculdade Baiana de Direito, que da qual Lara, né, faz parte, é professora. Isso. Lá. Daqui a pouco a gente vai trazer o serviço sobre esse núcleo também, que tem atendimento gratuito, né, à população. Exato. Mas a gente vai ouvir agora esse depoimento para a gente comentar aqui. Pode soltar aí, Cabral.
18: Depois de 9 anos de um relacionamento, eu me separei. E aí o pai, né, não quis pagar a pensão. Nunca pagou nada. Aí de agosto do ano passado para cá, ele começou a pagar, mas já tem 5 meses que ele não paga nada. Porque só está no provisório. O provisório não obriga ele definitivamente a pagar. Ele tem as questões de que se ele não pagar, ele pode ter a execução de sentença e tudo mais. Como depende da justiça, ainda não teve o martelo da execução de sentença.
19: E essa possibilidade do Pix pensão ser ali uma ferramenta mais ágil para garantir ali o retorno financeiro, a senhora enxerga isso com bons olhos? O que é que acha?
18: Enxergo. Acho que assim vai facilitar mais. Vai ser menos desgastante. E menos humilhante, né? Porque quando a gente liga para outra parte, ó, você não pagou, me diz tanta coisa que você não merece ouvir. Espero não precisar de ter que entrar em contato com ninguém, já ser descontado, entrou dinheiro na conta e ser abatido, porque é complicado.
1: Pois é, esse foi o depoimento aí, né, de Bárbara Lomanto, ela que é atendida aí pelo Núcleo de Prática Jurídica da Faculdade Baiana de Direito. E casos como o de Bárbara são mais comuns, né, do que a gente imagina. A gente estava conversando aqui com a doutora Lara, ela falando sobre isso. Ela falou uma palavra também, que ela disse assim, que o Pix Pensão pode tornar essa situação menos humilhante para ela, no caso, a mãe, que tem que cobrar todo mês o pagamento da pensão, que é uma obrigação do pai, né, e que ele não está cumprindo com a obrigação. Como é que vocês têm acompanhado esse caso e que serve de exemplo para muitos outros, né, doutora Lara?
17: Exatamente. Então, essa é uma situação muito comum, infelizmente, mais comum do que nós gostaríamos enquanto sociedade, enquanto efetivamente cidadãos, mas é uma situação em que a pessoa não tem um vínculo formal de trabalho, então que a gente hoje em dia não tem a ferramenta de conseguir fazer esse desconto mensalmente, de maneira regular e oficial, né? Por meio do Poder Judiciário, então a gente precisa contar com a voluntariedade dele, com efetivamente o comportamento dele de fazer essa transferência. Ele não faz, então a gente tem uma criança que tem 6 anos e que há 5 meses está sem receber a pensão alimentícia. O Pix recorrente, ele entra efetivamente nesse ambiente de mais segurança, mais previsibilidade. O que que nesse caso nós temos feito? Temos adotado os comportamentos que a gente pode fazer, que são atualmente existentes, e medidas essas que continuarão existindo, do tipo, ficou 3 meses sem pagar, a gente pode pedir prisão, né? Uhum. Prisão civil por débito alimentar é uma das medidas coercitivas para cumprimento de decisão judicial mais efetivas que nós temos. Assim, vejo na minha prática diária que a população, ela é muito bem informada em relação a isso. Todo mundo que deve alimento sabe que deve e sabe que a consequência é a prisão. Uhum. E, infelizmente, entretanto, minha gente, temos também a situação que o pai diz assim, ah, eu espero mandar de prisão para eu poder pagar. E quando ele paga esse mandado de prisão, ele é efetivamente assustado. Por quê? Porque a origem dele, a fundamentação dele é o não pagamento. Mas, evidentemente, a gente precisa, olha só, a via crucis, a gente precisa ir ao Poder Judiciário e dizer, juiz, ele tá devendo, tem 3 meses que ele tá devendo, então a gente quer a prisão deste homem. Aí o que, que o juiz vai fazer? Intimar a parte contrária, porque é democracia, e tem de ser desse jeito. Uhum. Porque, afinal de contas, assim como existem as circunstâncias de Bárbara, existem outras situações, e efetivamente a gente não quer pensar em uma pessoa que está submetida à prisão quando não seria o caso, né? Então, nesse caso, é isso. Nós temos adotado esses comportamentos processuais.
1: E isso vale também para o que Liz tinha perguntado aqui antes sobre o Pix Pensão, né? No caso desse pai, né? Que não, por exemplo, tira o dinheiro da conta para não debitar o Pix. Mas também, 3 meses, o mesmo prazo, ele pode ser intimado para responder.
17: Mesma coisa,
1: né?
17: Para responder. Pode ser preso do mesmo jeito. É assim, é mais uma ferramenta incrementando, né, todo o nosso suporte que já existe e que é bem eficiente, é preciso dizer. Uhum. Mas que efetivamente, eu digo assim, as pessoas são muito criativas. E muitas vezes, nessa relação familiar, existe uma tentativa de alcançar a mãe, de afligir a mãe, mas quem sobra é a criança. Quem efetivamente se prejudica, quem fica ali com a dificuldade de saúde, de alimentação, de tudo, porque alimentos é um grande guarda-chuva, que não quer dizer apenas comida. Não quer dizer apenas pois comida. É. As crianças moram, as crianças se vestem, as crianças gastam energia elétrica, as crianças vivem em relação de condomínio, as crianças utilizam os streamings, né? Então, assim, enfim, é tudo, gente. É desde se locomover, a gente acorda, abre o olho, a gente tá gastando alguma coisa, nem que seja a energia que a gente tá utilizando, e a criança precisa disso. Então, alimentos é pra tudo isso, é pra sobrevivência, e isso garante dignidade.
14: Com certeza. Agora, doutora Lara, pras mães, né, que estão passando por situações parecidas com a da Bárbara, por exemplo, mas não tem condição, né, de pagar um advogado particular, né? Que sugestão a senhora daria?
17: Eu sou coordenadora do Núcleo de Prática Jurídica da Faculdade Baiana de Direito, e este é um lugar que nós temos muito cuidado com essa, com o oferecimento desse serviço jurídico. Por quê? Porque nós somos formados no modelo de escritório mesmo, então, uma espécie de escritório modelo, a gente faz a marcação, temos os nossos contatos de WhatsApp, de telefone, então a pessoa pode ligar, pode mandar uma mensagem, a nossa secretaria fará uma triagem, porque nós atendemos pessoas que são hipossuficientes financeiramente, né? Pessoas que não podem efetivamente pagar um advogado. Então, a pessoa vai passar por uma triagem e aí, enquadrando-se nos nossos requisitos de atendimento, a gente faz a marcação para um dia que nós temos lá num plantão, e essa pessoa será atendida de acordo com as matérias, e essa de alimentos é uma delas que nós atendemos.
1: A gente pode falar também sobre outros serviços do judiciário também que tem, por exemplo,
17: Defensoria Pública, né? Sim.
1: Não faltam opções, né? A pessoa precisa...
17: Existem,
1: né,
17: possibilidades. Existem. Sim. Existem, né? Núcleos de prática, defensoria. Então, existe o serviço, existe a possibilidade de acessar o judiciário.
1: Então, a orientação também é sempre essa, né? Buscar aí, né, um serviço, um advogado, um defensor público, né?
17: Isso.
1: Pra essa mãe, essa pessoa que tá nessa situação, às vezes já tem até a decisão, mas não está recebendo por algum motivo a pensão alimentícia.
17: Isso, às vezes fez em algum balcão um acordo, fez a homologação, mas não tá havendo o cumprimento. Nessas circunstâncias, também nós podemos exigir o pagamento no Poder Judiciário. E efetivamente precisa ser no Poder Judiciário para que nós tenhamos a possibilidade de nos valer dessas técnicas todas que a legislação nos oferece.
1: Muito bem, aproveitando aqui, né, a vinda de doutora Lara Soares, né, ela que é professora, mestre em Direito Público e especialista em Direito Processual Civil da Faculdade Baiana de Direito, a gente vai trazer também o serviço, né, para você que está precisando, quer ir lá, tem também o serviço da Defensoria Pública, mas a gente vai aproveitar aqui para falar sobre esse núcleo de prática jurídica. Então, o agendamento de segunda a sexta-feira, das 8 da manhã até o meio-dia e das 2 às 6 da tarde, a gente vai trazer aqui o telefone. É o 3205-7708. Vou repetir aqui, 71, né? 3205-7708. E também pelo WhatsApp, que você pode agendar. O número do WhatsApp é o 719-9910-3321. Vou repetir aqui o WhatsApp, 719-9910-3321. 3321. Então você pode agendar o seu atendimento, né? Passar por essa triagem, todo esse processo que ela falou aqui. Muito obrigada, viu, doutora Lara, por ter vindo aqui, compartilhado aí. A gente fica na expectativa da sanção presidencial, né? Desse projeto de lei do Pix Pensão.
17: Exatamente. Estamos ansiosos por essa sanção presidencial. Acreditamos que será realmente uma ferramenta que mudará essas relações no Brasil e é uma questão social. Agradeço a oportunidade, né, a chance de prestar esses esclarecimentos para a sociedade. Quanto mais informação e mais conscientização, melhor. Obrigada. Com
1: certeza. Agradecer também a vinda de Décio Calado, nosso colega aqui, jornalista, que também fez a gravação, né, com a personagem, com a aqui, a Bárbara, né, fez as perguntas e compartilhou aqui com a gente, pra gente usar aqui no programa. Obrigada também pela vinda. Antes da gente se despedir, a gente tem uma mensagem aqui de Renato e Renatinho, né, essa dupla, porque eles estão comentando a matéria sobre educação financeira para crianças, né, que a gente trouxe aqui mais cedo, e ele disse aqui: bom dia, meninas. Renato falou, né? Bom dia, meninas. Renatinho já tem semanada.
14: Semanada.
1: Quando pede alguma coisa, eu digo, tudo bem, mas com o seu dinheiro. Aí ele desiste.
14: Ah, tá vendo? A consciência.
1: É, pois é. Ele aí,
14: dói no bolso.
1: Consciência financeira,
14: quando,
1: né?
14: Dói no bolso. Aí
1: e ele deseja
14: vai.
1: Aqui um dia de luz. Grande abraço de Renato e Renatinho. E nosso colega, nosso coordenador aqui, Igor Baranã, lembrou também, aí, complementando aqui o dia de quê, né? Que hoje é o dia do batom.
14: Olha
1: celebrado
14: só.
1: Em 29 de julho, então você que gosta de usar batom, eu não botei hoje.
14: Adoro. Ah, de doutora Lara tá bonita, tava só observando aqui.
1: Hoje também é dia do batom, viu? Então anote aí na agenda, hoje é dia
14: muito
1: de usar
14: importante
1: muito batom.
14: Esse dia.
1: 7:30 e o Giro da Manhã de hoje fica por aqui. Obrigada a você, ouvinte, pela companhia, você que também participou aqui pelo nosso WhatsApp. Amanhã a gente tá de volta no mesmo horário, a partir das 6:30. Agradecer a Tiago Vigílio, Cailane Rodrigues, que fizeram aqui a produção de estúdio, e a Lizy Lobo pela parceria. Valeu, Lizy. E a Michelle Guimarães também, nossa editora, filmmaker, tudo aqui voltado para o audiovisual, redes sociais, tá aqui também sempre com a gente.
14: É. Segue a gente lá na Educadora FM para acompanhar tudo, né? Esse conteúdo feito aqui por Michelle. E olha, queria agradecer, claro, Thaís Seixas aqui, minha companheira, minha parceira de bancada, e a Valdemir Cabral, nosso cabralito, que fez a operação de áudio. E você, querido ouvinte, também muito obrigado pela companhia. Segue com a gente aqui na sintonia da 107.5 Educador FM. Lembrando que temos mais informações, outras informações no programa Multicultura. Então fique agora na boa companhia de Luiz Carlos Ataíde.
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2: Para você, um bom dia, imensamente agradecido desde já pelo carinho da sua audiência. Hoje, 29 de julho de 2026, quarta-feira, que você tenha um dia de muita luz, muita paz, muita saúde, energia positiva sempre. E claro, continue se cuidando. Eu sou Luiz Carlos Ataíde, a partir de agora estaremos juntos aqui na 107.5 Educador FM. Seja muito bem-vindo, muito bem-vinda. Agora são 7h34, começando a Sonosfera da Educadora FM com Vanderly, Esperando Aviões, música de Vanderly.

Educadora FM, Zé Geraldo de Raul Seixas, Cachorro Urubu, Zélia Duncan, Tudo Sobre Você, de Zélia e John Lioa, e Vânia Abreu, Eu Sou a Multidão, composição de Marcelo Quintanilha. O especial das seis de hoje convida o maestro Biratã Marques para apresentar uma homenagem ao lendário instrumentista e compositor pernambucano Moacir Santos, que teria completado 100 anos no último domingo. Você não pode perder. 11 minutos para as 8 horas, a música de Carlinhos Cor das Águas, Taba.

0: A música de Gilberto Gil, Duas Luas, Pablo Milanês e Ana Belém, de Que Caiada Maneira.
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1: Para você, um bom dia, seja muito bem-vindo, muito bem-vinda a 107.5 Educador FM. Agora são 8:03 em Salvador. Amanhã, dia 30 de julho, tem Ângela Veloso. A artista se apresenta no projeto Quinta Brasileira, levando música popular e jazzística ao centro de Salvador. Será no Velha Espanha, nos Barris, o horário às 19h. Não perca. 8:03, começando mais uma hora de boa música com Tim Maia. Bons momentos de Marquinhos e Michel.

Educador FM, uma grande lembrança com Vinícius Cantuária, só você. Silvia Patrícia, quero outra vez, de Silvia Patrícia, Paulo Rafael e Márcio Lomiranda. E ainda Roberta Campos e Nando Reis, de Janeiro a Janeiro, de Roberta Campos e Danilo Oliveira. E você já pode pedir a sua música preferida da nossa programação. Para ouvir logo mais a 1 da tarde no Toca Aí é muito fácil. Acesse o nosso aplicativo Educador FM 107.5. Envie uma mensagem de áudio através do nosso WhatsApp, que é o 71999641908. Participe. Agora 8:19, Beatles Yesterday, de John Lennon e Paul McCartney.

0: Noutras palavras,
1: a educadora FM, Xande de Pilares, muito romântico, composição de Caetano Veloso. Saulo e Roberto Mendes, Floresça de Gigi e Saulo Fernandes e Zélia Barra, Vai Atrás da Vida, que ela te espera. Composição de Guilherme Lamounier.
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1: Educadora FM, agora 8:35. Bom dia para você. Caça Heller, de Nando Reis, o Segundo Sol.

0: Obrigado, Lisboa. Obrigado, São Luís.
1: Educadora FM, Arnaldo Antunes e Carminho, Velha Infância, de Marisa Arnaldo Brown e Pedro Baby. Ouvimos também a banda Merlot, com participação da cantora Elis Felice, na música Água e Sal, composição do Grupo Baiano. Esta é uma das faixas do trabalho de estreia da banda Merlot, o álbum Cinema, que tem a promoção do selo Educador FM Independente. Os músicos Ariel Risse e Faustino Menezes, integrantes do grupo, vão estar no especial das 6, desta quinta-feira, às 6:30 PM, falando sobre o disco. Você não pode perder. Agora, 9:14, Rafael Pondé acabou chorando de Moraes Moreira e Galvão.

Educador FM, Camila Cabello, Havana. Que de abelha e Lenine na rua, na chuva, na fazenda, música de Hildon e Bide, com participação de Zé Cabaleiro e Fernando Nunes, Faltando um Pedaço, composição de Djavan.

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1: Para você, um bom dia na Educadora, 9:02. Próxima sexta, dia 31, tem Colibri. A banda abre a noite de lançamento do primeiro álbum da Merlot, celebrando a nova música independente solterópolitana. Será no Gabinete Português de Leitura da Praça da Piedade, o horário às 9:00. É claro que você não vai perder. 9:03 agora, começando mais uma hora de boa música com Ivan Lins. Música dele, Vitor Martins, Vitoriosa.

Educador FM, Flora Purim, Sarará Miolo, música de Gilberto Gil, Sérgio Mendes, Lua Soberana, de Valinhos e Vitor Martins, e Alexandre Leão, Quando Ela Me Beija, composição de Alexandre Leão. 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É muito fácil, acesse o nosso aplicativo, que é o Educador FM 107.5. Ou envie uma mensagem de áudio através do nosso WhatsApp, que é o 71 999 64 1908. A sua participação é muito, mas muito importante para nós. Agora 9:19, a música de Alceu Valença, Solidão.

Vanguarde. Música de Bob Dylan, Just Like a Woman. Muito bem, eu sou Luiz Carlos Otaíde, foi muito bom estar com você na sequência agradabilíssima, como sempre, a companhia de Aline Brito.

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1: 9:30. Olá, muito bom dia para você que sintoniza Educadora FM. Essa manhã de quarta-feira, dia 29 de julho, eu sou Aline Brito e tô chegando para te fazer companhia até as 10, ou melhor, até o meio-dia. Vamos ouvir nesse bloco Nana Caymmi, Resposta ao Tempo, composição de Cristóvão Bastos e Aldir Blanc.

Ouvimos Elba Ramalho, Oxente de Marcelo Genesi, Zelito Miranda, Sobradinho de Sai Guarabira, Ivane Abreu, Sangue Latino de João Ricardo e Paulinho Mendonça. Agora 10h47, muito bom dia para você que sintoniza Educador FM.

disponível também para você ouvir pelo site educadorfm.ba.gov.br. E vamos ao som de Simone e Holanda de Pablo Milanês.

Bom, ouvimos Morgan Heritage, The Girl's Mind. E antes, Zezé Mota, muito prazer, Zezé de Rita Lee, Roberto de Carvalho e Enclose, Garota de Salvador. 11 horas e 2 minutos, a gente já volta.

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1: Agora 11:05, estamos de volta com Juliana Linhares, Tareco e Mariola, de Petrúcio Amorim.

Muito bem, Educador FM, ouvimos Márcia Short, Respeitem Meus Cabelos Brancos, de Chico César, e o Rapa Vapor Barato, de Wally Salomão e Jardes Macalé, com Vitrolab Odara, de Caetano Veloso. Seguimos na sua manhã às 11:20 com Gilberto Gil, cantando Marina, de Dorival Caymmi, para você.

0: Educador, ouvimos a Belê com Pepeu Gomes. Eu também quero beijar a lua e o mar de Pepeu e Moraes. Tênis Del Rey, estrelas de Tenso e Carlos Neto. 11:30. Daqui a pouquinho tem um Multicultura pra você e a gente segue já já, logo depois do seu intervalo.
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1: Muito bem, já estamos de volta, 11:33, ao som da banda Barão Vermelho, cantando Eu Queria Ter Uma Bomba de Cazuza.

Também ouvimos a música do som da banda Merlot na autoral A Gente Não É Assim. A música faz parte do primeiro trabalho do grupo soteropolitano, o álbum Cinema, que é promovido pelo selo Educadora FM Independente. E os músicos Ariel Risse com Faustino Menezes, integrantes da banda Merlot, contam detalhes do disco nesta quinta-feira às 6:30 da noite, no especial das 6. 11:43, vamos seguir com Adriana Calcanhoto, Marizia de Antônio Cícero e Marina. Bom dia para você.

FM, ouvimos Baiana System, retrato da família brasileira de Baiana, Gino Santiago Calaf, Raquel Reis com Barro, Vai, de Raquel e Barro e Juliana Holanda na composição. Já já chegando Multicultura pra você, vamos ouvir juntos Titãs e Fito Paes, Go Back de Sérgio Brito e Torquato Neto. Obrigada pela companhia.

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0: Olá, muito boa tarde. Agora meio-dia em ponto. Estamos começando mais um Multicultura na sua 107.5 Educador FM. Hoje, quarta-feira, 29 de julho. Seja muito bem-vindo, muito bem-vinda. Que delícia, meio de semana já. Daqui a pouquinho já é sexta-feira, hein? Final de semana também chegando. Na produção de estúdio hoje com a gente, ela, Mariana Freire. Boa tarde, Mari. E na operação de áudio, Maília Oliveira. Mais uma vez, o Multicultura todo feminino, só a mulherada aqui no comando. E comigo na bancada, ela, Bruna Ferraz. Boa tarde, Bruna.
1: Boa tarde, Lizy Lobo. Boa tarde também para você, ouvinte, na companhia aqui da gente, ouvindo o programa na sintonia da 107.5, pelo aplicativo Educador FM 107.5, disponível para iPhone, plataforma Android, enfim. Participe aqui, mande mensagem pra gente, fique ligado. O número é o 997-317762. 997-317762.
0: Então vamos aos destaques do Multicultura de hoje.
1: Sarau de Sete celebra a 10ª edição com encontro de poesia, música e teatro.
0: Última semana do Circuito Mulheres Negras em Movimento mobiliza Salvador com cultura, cuidado e empreendedorismo.
1: Em nosso estúdio, um bate-papo sobre a nova montagem da Companhia Baiana de Patifaria, que abre as comemorações dos 40 anos de história do grupo.
0: Tudo isso e muito mais hoje no Multicultura, que tá só começando. Multicultura.
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0: Ministro do STF Alexandre de Moraes dá 48 horas para a defesa de Jair Bolsonaro se manifestar sobre um vídeo feito com inteligência artificial exibido na convenção do PL. O conteúdo simulava um pronunciamento do ex-presidente em apoio a Flávio Bolsonaro. Moraes afirmou que se houver descumprimento das condições da prisão domiciliar, o benefício poderá ser revogado.
1: A ANAC limita a venda de passagens da companhia argentina Flybond no Brasil, após identificar cancelamentos em massa e problemas no atendimento aos passageiros. Entre 1º e 27 de julho, a empresa cancelou 79% dos voos no país. A medida cautelar já está em vigor e suspende a comercialização de bilhetes para Salvador, Florianópolis e Maceió.
0: A Polícia Militar da Bahia promove nesta quarta-feira, às 14h, nos Barris, o evento Diálogos sobre Identidade, Pertencimento e Protagonismo das Mulheres Negras na PM Bahia, em alusão ao Julho das Pretas. A programação reúne painéis sobre raça, gênero, representatividade, saúde e desafios enfrentados por mulheres negras na segurança pública, além de um debate aberto entre palestrantes e participantes.
1: Moradores da Mata Escura e do Arraial do Retiro passarão a contar com duas novas linhas de ônibus a partir da próxima semana. Segundo a Secretaria Municipal de Mobilidade, entram em operação as linhas 200, 2004 e 2005, ligando os bairros ao Terminal Retiro. A linha 1204 será desativada, com atendimento substituído pelos novos itinerários.
0: Meio-dia e 3 minutos, estamos com o programa Multicultura no ar para você que acaba de sintonizar aqui, Educador FM. Seja muito bem-vindo, muito bem-vinda a participar. Pode mandar sua mensagem de texto aqui para o nosso WhatsApp. Se você não tem ainda, a gente falou no início do programa, a gente repete para você aqui anotar. É o 719-9731-7762. Faça aqui o Multicultura com a gente.
1: Exatamente, agora meio-dia e 4. O poeta Adinaldo Muniz promove a 10ª edição do Sarau de Sete nesta quarta-feira, no Teatro Gregório de Matos, em Salvador. Detalhes com Rafael Lopes.
2: O Sarau de Sete chega à 10ª edição, reunindo poesia, música, teatro, contação de histórias. Idealizado pelo poeta Edinaldo Muniz, o projeto é um espaço de encontro entre artistas de diferentes linguagens e o público. Segundo Edinaldo, esta edição tem um significado especial.
3: É uma importância, um sentido de firmeza, de ressignificação para a literatura. Para essa ancestralidade, essa poesia ancestral, essa poesia preta, essa poesia que é tão necessária e importante para nós, atores, artistas, músicos, diretores, enfim, amante da arte no geral. Por que eu falo isso? Porque o Sarau de Sete engloba tudo isso, né? É um mix de arte, de cultura, e não vai ser diferente essa décima edição. A gente conta com música, com dança, com poesia, com performance, contação de história, um elenco super diversificado.
2: A programação reúne artistas brasileiros e internacionais. Entre os convidados está a arpista francesa Léa Mesnil.
3: Ela conheceu, se identificou com essa linguagem, com esse trabalho do Sarau de Sete. Coincidiu também dessa mesma época, ela está aqui no Brasil, também fazendo um trabalho de pesquisa, né? Um trabalho de pesquisa envolvendo essa linguagem afro-ancestral, essa música preta baiana, e também trazendo esses convidados, que são nada mais do que José, um cantor lírico que faz um trabalho muito importante na cidade de Salvador. Tem Jarbas Bittencourt, que é um artista, é um diretor, é músico. Preta Kiran, uma dançarina. Tem Rick Carvalho, Mário Omar, que é contação de história. Tem Cordel também, com Antônio Barreto. Então, esse sarau tem esses convidados fazendo essa pigmentação, essa apimentando mais ainda esse trabalho.
2: O Sarau de Sete é nesta quarta-feira, às 19h, no Teatro Gregório de Matos, em Salvador. Os ingressos custam R$30 a inteira e R$15 a meia entrada. Rafael Lopes, para Educador FM.
0: Agora é 12:06, vamos falar agora de teatro, porque o humor, gente, a música e os bastidores do teatro se encontram em A Vida é um Cabaré, nova montagem da Companhia Baiana de Patifaria, que abre as comemorações dos 40 anos de história do grupo.
1: O espetáculo estreia nesta sexta-feira no Teatro SESI Casa Branca, em Salvador, e segue em cartaz até 29 de agosto, sempre às sextas e sábados, às 8 da noite. E para falar sobre essa nova produção, a gente conversa agora com o ator, produtor e coautor do espetáculo, Lelo Filho, e também com o ator e figurinista da montagem, Maurício Martins. Boa tarde, sejam bem-vindos, tudo bom? Como é que estão?
4: Boa tarde, meninas, é um prazer
5: estar aqui. Boa tarde a todo mundo, boa tarde a todo mundo que está ouvindo a gente aqui agora para falar de arte, de cultura, falar de teatro baiano, teatro feito aqui com grande qualidade. Assim, eu tenho visto muita coisa de teatro baiano e estou muito feliz de estar voltando com um espetáculo novo, depois de 12 anos no último espetáculo inédito.
0: Pois é, bem-vindos. Então, Lelo falando, só para os ouvintes reconhecerem, né, as vozes, Lelo e Maurício. Isso. Então, só para todo mundo reconhecer, né, como tem imagem, para os ouvintes se situarem. Então, para a gente começar, né, A Vida é um Cabaré, né, que fala sobre um teatro prestes a fechar as portas, né, e sobre artistas que resistem, né, depois de 40 anos de estrada. Esse espetáculo, a gente pode dizer que também é uma forma, né, de a Patifaria falar sobre a própria sobrevivência no teatro?
5: Eu acho que sim, eu acho que a gente, eu e Vinícius Moraes, Vini Moraes, que escrevemos o texto, a concepção original é minha, porque esse é um projeto antigo, ia se chamar antigamente, em 2013, quando eu fiz a sinopse, ia se chamar Cabaré Patife. E aí, no ano passado, eu já estava meio desacreditado dos editais, né? Escrevendo em todos os editais, projetos da companhia, não passando em nenhum. Fui convencido por dois queridos amigos, Odion Henriques e Marcos Mota. Na última semana, assim, de inscrição, eles me convenceram, eu resgatei essa sinopse que estava guardada e atualizei ela para falar de uma coisa que andava me incomodando, que era o fechamento de tantos teatros, né, que a gente está perdendo. E aí eu peguei a história dessas duas irmãs gêmeas, Dalva Aguilar e Dolores Aguilar, e adaptei para essa realidade que a gente está vivendo, que é essa resistência de nós artistas perante tudo que acontece à nossa volta, crises econômicas, crises meteorológicas, o que aconteça no mundo, o que aconteça onde a gente vive, os artistas de alguma forma eles se mobilizam para estar sempre em cena, para estar sempre, né, atuando. E eu acho que essa foi a forma que a gente usou o humor para falar disso, né? Assim, o que significa o fechamento de um teatro para cada um de nós, para o público que assiste e que sobrevive simbolicamente também do que assiste, e para o artista que sem palco ele não tem onde atuar. Então, perder um palco significa perder um espaço de trabalho, né?
1: A gente fala da Companhia Baiana de Patifaria, a gente fala de clássicos que sustentaram a nossas idas ao teatro, nossos risos. A gente fala da Bofetada, Noviças Rebeldes, Ciricutico. O que é que o público vai identificar de particular, de já característico da companhia nessa nova montagem?
6: É um formato assim que a gente tem, a Companhia Baiana de Patifaria já há anos, né? Tem um formato de estar mais próximo do público. O público está no palco e o palco está na plateia. Então, assim, temos personagens que circulam pela plateia, né, que tem a interatividade com o público, trazendo isso como uma marca mesmo da companhia nos seus espetáculos. E trazendo também o humor, como o Lelo falou, trazendo o dia a dia, né, da vivência de cada ser, de cada artista, dentro dessa problemática, né, de fechar teatros para abrir churrascarias, enfim, bingos. É uma coisa que é preocupante para nós artistas, que dependemos dessa arte, de não ter local onde poder expressar, né, a nossa arte, nosso trabalho. Então, e a companhia, ela tem esse dom e esse humor característico que é marca, né, da companhia.
5: É, o humor com certeza a gente garante, né? É uma história que aparentemente parece um tema sério, mas na verdade a gente usa muito dessa rivalidade entre essas irmãs, essas birrinhas, sabe, de irmã gêmea ou de irmão com irmão, que elas começam por uma bobagem. A primeira briga é por causa de uma peruca, uma possível troca de peruca dentro do camarim. E essas brigas, essa rivalidade, ela vai crescendo na medida que uma irmã, a Dolores, quer vender o teatro, ela quer achar o primeiro comprador, ela quer se ver livre do problema. O que elas herdaram, na verdade, foi um teatro Pindorama, que é um teatro decadente e que está muito endividado. Então, a Dolores quer vender e a Dalva, que é o meu personagem, de jeito nenhum.
1: Quer resistir, né?
5: Quer manter até o fim e achar todas as formas. E Maurício faz um triângulo, fecha o triângulo, que é a Madame Petúnia, que é aquele personagem que está ali há muitos anos, né? Desde a origem daquele teatro, possivelmente, ninguém sabe a idade dela, mas ela fica ali tentando driblar essa rivalidade das duas e dizendo para elas: vocês só vão resolver o problema juntas, brigando vocês não vão conseguir. E aí, mais para frente, dois outros personagens entram e mudam a chave da história.
1: Agora a gente pode dizer que é meio que uma comédia musicada, né? Vamos falar dessa. Vocês passam desde os clássicos até o cancioneiro, né? É brasileiro. Conta um pouquinho sobre essa
5: trilha.
1: Quem
5: deu esse subtítulo foi Mano Leone, que era um ator que ia integrar, inclusive, o elenco, e depois teve que se afastar porque acabou passando uma audição pro musical de Moraes Moreira. Mas Mano, na primeira leitura do texto, ele disse assim: não é uma comédia musical, é uma comédia musicada, porque o centro da atenção não é a música. A gente não conta a história através de músicas,
1: como acontece no musical.
5: Exatamente,
1: né?
5: Na verdade, a música, ela entra compondo algumas sequências. A gente abre o espetáculo com um número musical meio cabaré mesmo, entendeu? Com o figurino assinado por Maurício Martins, é muito bacana, porque já abre com um grande show dessas duas mulheres, mas a gente vai. A música, ela entra para momentos muito específicos. Luciano Salvador Bahia é o nosso diretor musical, a gente está muito feliz com o trabalho que ele está fazendo. E aí a gente faz homenagens, por exemplo, Dalva Aguilar, minha personagem, é uma homenagem a Dalva de Oliveira. Dolores Aguilar, de Rodrigo Vila, é uma homenagem a Dolores Duran. Então a gente acaba usando um pupurrizinho dessas duas cantoras, dessas duas grandes divas da música brasileira no meio. Então é uma comédia musicada, porque a história não é contada por música, é contada somente pontuações de música no meio do espetáculo.
1: Maurício, que além de atuar, né, tá também aí pela frente, na frente desses figurinos. Sim. O cabaré tem essa tradição visual, né, é muito forte. Lelo falou que vai começar já com isso, chamando a atenção. Sim. Como é que esse figurino ajuda a contar uma história e revelar conflitos entre as personagens nessa montagem?
6: Então, a ideia do figurino, inicialmente, a gente estava na pesquisa, né? Há muitos anos a gente vem pesquisando, Lelo já tinha dado esse tema para pensar para o novo espetáculo, e a gente vem buscando referências em muitos espetáculos, enfim, imagens que tinham. E quando a gente recebeu o texto, ou seja, o texto ficou montado e a gente fez a primeira leitura, a gente foi percebendo que a história, na verdade, ela se passa no teatro, né, num teatro, como o Lelo falou, o Pindorama, onde duas irmãs herdam esse teatro. E dentro do teatro, do repertório desse espetáculo, desse teatro, existe um espetáculo que é, que fala sobre o cabaré. Então, assim, o espetáculo inteiro, ele não é ligado diretamente ao figurino, aquele musical cabaré que todo mundo pensa do Cancã. Então, o espetáculo das duas irmãs, dentro da trama, é que é no universo do cabaré. Então, eu busquei algumas referências, né, para o figurino inicial, que é onde elas estão representando a vida, um cabaré, dentro das imagens com crinolinas, uma coisa mais de época. Então, eu fui no universo do Marinho Antonieta, do musical, da música Vogue de Madonna, aquele estilo visual, e com uma certa cor em homenagem a um grande clipe que a gente teve, que foi de Gloria Groove. Então, A Queda. Aí, as cores veio através dessa imagem. Então, foram pesquisas em vários estilos. Então, A Vida é um Cabaré, o espetáculo que está dentro da trama, ele tem esse universo do cabaré, por um lado mais antigo, de época. Mas a trama em si, ele tem um outro período. Então, assim, são dois períodos dentro desse espetáculo.
5: O figurino tá lindo. Não é porque ele tá aqui, não, mas o figurino tá incrível mesmo.
6: A gente tem.
5: E aí tivemos Lina Lemos, né, como modelista, né, e a equipe dela fazendo, Tata aí eu também ajudando. A composição realmente, assim, Lina é a pessoa que trabalha, que assim, a gente vai experimentar o figurino com Lina, depois que o figurinista idealiza, desenha e pede para ela executar, e a gente se emociona ao ver cada peça de figurino. Então, acho que realmente o público vai se impressionar com o figurino que a gente vai usar.
0: Agora, 12:16, para você que acaba de sintonizar aqui, né, a Educadora FM, estamos com o programa Multicultura no Ar e batendo um papo aqui, né, com Lelo Filho, Maurício Martins, sobre esse novo espetáculo, né, da Companhia Baiana de Patifaria, A Vida é um Cabaré. Então, a gente convida a participar, mandar sua mensagem aqui de texto pro nosso WhatsApp. Fique à vontade aqui para perguntar, para, né, mandar mensagem que quiser aqui pelo 719-9731-7762. 719-9731-7762. Faça como o Marcelo Prado, que tá aqui mandando mensagem pra gente.
5: Meu querido.
0: Aqui. Merda, Patifes! Viva a Cia Baiana de Patifaria!
5: Valeu, Celo.
1: Quem também
5: ator,
1: mandou.
5: Grande diretor.
1: Quem também mandou mensagem pra gente foi Jaci Pita, que tá sempre aqui acompanhando, tá sempre ligada na nossa programação. Disse: boa tarde, galera do Multi. Hoje tem música, não toca aí pra todos. Tá falando aqui do pessoal que acompanha, né, o Toca Aí, já com muita música. E ela que tá aqui desde cedo com a gente no Giro, segue agora aqui no Multi também.
0: Beijo pra você, Jaci. E agora, meninos rapazes, um dos aspectos assim da marcante da patifaria é justamente falar com diferentes gerações, né? Porque vocês vêm lá dos anos 1980, né, até hoje, aí quase são 40 anos, né, de trajetória. Como é que vocês fazem também assim, você acha que o humor já é uma coisa muito forte para agradar, assim, todas as gerações, digamos? Você acha que é o que conecta essas gerações?
5: Eu tenho certeza absoluta que sim. Eu acho que, assim, a gente descobriu lá na origem, assim, quando a gente estreou a Bafabanca, numa época que teatro baiano era encenado, você ensaiava 3 meses e ficava talvez 2 semanas em cartaz. Se você alcançasse 1 mês em cartaz com o espetáculo, era um grande, um estrondoso sucesso. E depois as pessoas se dispersavam, né? Os artistas se dispersavam, começavam a ensaiar outras coisas. A Bafabanca ficou 1 ano em cartaz. E ali a gente teve uma chave virou na nossa história, que a gente descobriu que a gente estava se comunicando muito bem através do humor, que aquilo funcionava. O improviso, a brincadeira, mas também falando de temas sérios, importantes, né, nas entrelinhas, né, dos personagens. Então, acho que, assim, quando a gente descobriu criança na plateia, interessadas em assistir a gente, em ver a gente, em voltar para rever, Então a gente descobriu que realmente a comunicação estava abrangendo diferentes faixas etárias. E aí a meta sempre foi essa, assim, a gente não quer restringir, a gente quer ter sempre essa possibilidade de que os espetáculos possam ser assistidos. Muita gente pergunta no arroba Cia Baiana de Patifaria no Instagram qual é a classificação. Por exemplo, Fonte Pandora é um espetáculo que ele lembra um pouco quase um número circense de duas professoras dando aula de teatro. Então as crianças a partir de 5 anos, elas se encantam, elas querem participar, elas sobem no palco. Essa peça agora, por causa de uma trama talvez um pouco mais elaborada, a gente recomenda a partir de 10 anos, mas não que uma criança de 5 não possa ver. Não há nada no espetáculo que uma criança de 5 não possa ver. Então sintam-se à vontade, levem crianças. E a gente tem uma coisa muito interessante nesses 40 anos, que é pessoas que foram namorando assistir, voltaram casados, ela voltou grávida. Oh. A gente teve uma grávida que já saiu do Teatro AQB uma época, quando a gente estava com a bofetada, para ir direto para a maternidade.
0: Gente.
5: Então, assim, aí eles voltaram com os filhos e agora estão voltando com os netos. Então, assim, são várias gerações que a gente vai abrangendo.
0: Adoro,
5: isso é muito bom.
0: Adoro essas histórias de bastidores.
1: Legal.
0: Muita coisa legal, né?
1: Que legal. Vocês falaram agora aí, né, de virada de chave, né, do que acabou mudando para vocês. Vocês acompanharam muita coisa nesse período todo. Crises econômicas, governos diferentes, mudanças do público, mudanças da forma de comunicar, tudo, né? Muda tudo. O tempo todo. O que é que vocês precisaram reinventar mesmo, assim, para conseguir continuar relevante, continuar chegando até as pessoas, que é o que vocês conseguem?
6: Eu acho que, assim, eu há pouco tempo, há 4 anos para cá, pós-pandemia, eu reingressei novamente na Companhia Baiana de Patifaria, que eu já tive um período com a companhia, né, dos anos 90, e depois eu me afastei, fui criar minha própria trajetória, mas sempre ligado à companhia. Então, assim, a mudança pós-pandemia nos trouxe a questão da praticidade, de como a gente montar um espetáculo em que ele possa viajar, que ele possa ser montado em qualquer tipo de espaço, né? Porque a gente já não tem tantos espaços. E se a gente criar algo dentro do espetáculo que seja impossibilitado de montar em um outro local, a gente perde a oportunidade de estar em cena.
0: Uhum.
6: Então, uma das coisas que a gente se reinventou dentro desse espaço e para a crise foi justamente isso, criar possibilidades de que esse espetáculo possa correr em várias praças. Então, assim, isso foi uma das coisas que fez com que a gente pensasse na montagem de uma forma prática. Claro, com muita ideia, né? Muito visual, muita qualidade, mas de uma forma que a gente pudesse viajar. Porque sem o artista ir onde o povo está, realmente.
5: E do lado artístico, acho que tem o fator também dessa atualização possível, né? Você assiste um espetáculo hoje e da companhia, assiste amanhã ou na semana seguinte, e o tema, o assunto nacional, mundial, a crise, algo aconteceu, a gente consegue muitas vezes inserir.
0: Então
5: isso
0: viva,
5: causa,
0: né?
5: É uma obra viva. Causa no público uma sensação. Primeiro, se eu viajo daqui e vou me apresentar numa cidade que eu nunca pisei, eu faço uma pesquisa sobre aquela cidade para ver de que maneira eu posso inserir. Então isso aproxima muito cada plateia de cada espetáculo da companhia. A Vida é um Cabaré é um espetáculo que tem uma história fechada, ela não é um teatro de esquete como a Bofetada, por exemplo. Mas ainda assim é possível que a gente possa viajar e inserir dentro do texto coisas que, como por exemplo, enquanto eu escrevi esse texto com Vini Moraes, aconteceu aquele grande escândalo de um prefeito mandar jogar quase 40 mil livros numa caçamba de lixo. A gente conseguiu inserir isso dentro da história imediatamente. E isso pode acontecer em algum momento de a gente precisar modificar, e aí atualiza. Isso faz com que o público também se interesse, porque a gente nunca está fazendo a mesma coisa. A gente está sempre renovando, respirando, oxigenando os espetáculos.
0: Aproveitando esse gancho que você falou sobre essa questão da circulação, né? Já tem também uma previsão como é que vai ser essa circulação com esse novo espetáculo? Porque eu lembro que eu assisti a Bofetada em Cachoeira, né?
5: Aquele teatro
0: assim,
5: lindo!
0: Do Cine Teatro, né? Cachoeirano. Então, assim, lindo. Eu fiquei muito feliz, inclusive, que eu levei minha mãe na época e minha mãe nunca tinha acessado, né? Viveu lá tanto tempo. E assistir na própria cidade, né? Tinha que trazer, antigamente era em Salvador.
5: Fomos até ela, né?
0: Então, assim, a importância, né? De circular, de estar na Bahia inteira, de chegar onde o público muitas vezes não tem acesso.
5: Com certeza, assim, é meta, virou meta também. Quando a gente descobriu que essa comunicação funcionava, a ideia era, vamos prolongar as temporadas, vamos... A temporada no teatro tal não tem mais, né? Ah, então vamos mudar para outro teatro. E do ano passado para cá, a gente inaugurou um teatro em Vilas do Atlântico, o Teatro de Bolso Vilas Boulevard.
0: Sim.
5: Conhecemos o circuito Boca de Brasa, que é muito importante, é muito interessante, porque são bairros que às vezes aparecem no noticiário muito relacionados à violência ou a coisas muito ruins. E não, tem uma produção cultural, esportiva, educacional muito boa, de jovens fazendo, né, vários tipos de atividade. E então a gente conheceu Vista Alegre, Valéria, Cajazeiras. Então acho que a circulação ela é importante. Acabamos de receber convite para ir para Itambé, um teatro que vai ser inaugurado lá. Já tem convite para Feira, já tem convite para Santo Amaro.
0: Ai, que ótimo.
5: E vamos cair na estrada assim que for possível. Esse ano a gente fica por aqui ainda.
1: Coisa boa. E a gente tem aí nessa montagem de vocês alguns elementos, né, que a gente até debateu aqui. Esse contraponto entre utopia, distopia, territórios fictícios aí dialogando. Desvalorização da cultura, liberdade artística, muito assunto também, né? Que é um pouco denso no meio de tanto humor que acaba fazendo esse equilíbrio, né? Até que ponto essa alegoria acaba, né? Conversando com o Brasil que a gente vive hoje?
5: Olha, aconteceu algo traumático para mim, como artista, que foi ter sido muito feliz em temporadas maravilhosas da Bofetada no Teatro Maria Bethânia, um teatro que existia no Rio Vermelho. Talvez uma nova geração nem saiba disso. Mas foi muito traumático para a classe artística saber que aquele teatro foi fechado e que no lugar dele foi instalado um bingo. Depois uma churrascaria e hoje é uma clínica. Nada contra o bingo, nada contra a churrascaria ou a clínica. O que foi chocante foi fechar um teatro para essa finalidade. E não ter sido feito nada para, de alguma forma, impedir que aquilo acontecesse. Como a gente perdeu o Teatro Eva Herz dentro da Livraria Cultura do Shopping em Salvador. Como a gente perdeu o Teatro 18, a gente perdeu o Teatro Aquibeu. Né? O Teatro Aquibeu foi embora, uma galeria, uma escola e um teatro. Isso é muito significativo, isso é muito... Então, o que me chamou a atenção, a gente fala de utopia e distopia, são duas províncias vizinhas. Distopia, as artes não são mais valorizadas, os teatros fecharam e tal. E utopia, eu uso uma expressão que é de um diretor de cinema argentino, mas que Eduardo Galeano, que é um pensador uruguaio, diz que a utopia é o horizonte, o caminho 10 passos, o horizonte se afasta 10 passos, eu nunca alcançarei o horizonte. A utopia serve exatamente para que a gente nunca pare de caminhar. E eu acho que A Vida é um Cabaré representa muito isso. Somos nós artistas tentando continuar caminhando, mesmo com todos os problemas que a gente enfrenta. E desejar muito, o Rumo à Esperança, que o Jornal à Tarde hoje publicou no título, é esperar muito, a esperança, não é esperançar, né? Não é esperar de ficar parado esperando, não, é esperançar, é se mover em direção de que a gente consiga realmente superar uma fase tão difícil de Brasil, de mundo, né? Eu não falo só de Brasil, não, eu falo de mundo, onde a utopia e a distopia estão tão gritantes, né? E que as pessoas realmente passem a valorizar o artista, as artes, e principalmente valorizar o teatro que é feito aqui. Nós fizemos parte de uma espécie de movimento de revolução, de trazer o público baiano de volta para assistir produções locais. E isso, ao longo desses últimos anos, foi se revertendo. Os teatros hoje continuam lotando para ver artistas de fora e nem tanto para ver os artistas locais. A gente sonha, né, que isso se equilibre. Não é deixar de ver quem vem de fora. Pelo contrário, eu sou fruto também do que eu bebi assistindo artistas de fora. Mas eu acho que é o equilíbrio. É valorizar o artista local que não foi embora, que está tentando fazer o teatro aqui, que está tentando produzir aqui. E isso envolve uma cadeia produtiva gigante, entendeu? Se eu for enumerar aqui o número de artistas que estão por trás da Vida é um Cabaré, a gente ficaria aqui horas para eu dizer assim, o talento de tanta gente que participou. E por falar em talento, desculpa, tenho que falar de dois talentos novos que integram a Companhia Baiana de Patifaria. Daniel Marques, que além de ator, é o diretor do espetáculo, e João Vitor Sobral, que eu assisti coisas desses meninos. São garotos, eu chamo de meninos porque são garotos de 20 e poucos anos. E estão fazendo coisas muito boas, fizeram coisas muito boas, e aí eu tive vontade de trabalhar e tenho eles hoje junto da gente. Daniel dirigindo com um rigor, com um método de Arildo Deda muito interessante, muito bacana. E João Vitor Sobral também brilhando como um a gente chama de, a gente não quer chamar de vilão, mas é um cara que vai aprontar muito na
0: A gente tem participação aqui do nosso ouvinte Dander, ele tá mandando aqui, né, desejando boa tarde para toda a equipe, botou: Lelo é um artista incrível, eu tive a oportunidade de assistir Fanta e Pandora, é riso do começo ao fim. Legal. A atuação de Maurício com Odete Reutemann era engraçado demais.
5: Inesquecível.
0: E Rodrigo Vila, que é talentosíssimo. A arte baiana é barril, pai. Venha não.
5: Obrigado, é barril,
0: ele
5: é barril.
0: Ele disse que vai ver, né? Botou aqui, eu vou vê-los, viu? E o César Casabranca é um espaço. Aí ele botou um demais.
5: É mesmo.
0: Beijos, é Dander.
1: Beijos.
0: Obrigado pela participação.
1: É engraçado como... A gente acaba criando memórias, né? Tanto com a peça, a montagem. Toda hora que vocês falavam alguma coisa, me rememorava alguma coisa que eu já vi algumas vezes, né? Várias vezes que fui ao teatro ver alguma montagem da companhia. E o nosso ouvinte aqui falou de uma lembrança, na verdade, do teatro, né? De algo que ele viveu dentro do teatro, Givaldo. Ele falou que quando ele era criança e passava no Largo da Mariquita e via o teatro Maria Bethânia, ele imaginava que era dela, que ela se apresentava. Tava lá, que era um teatro só pra ela.
5: Só pra ela.
1: E aí ele dizia: mãe, por favor, vamos ver Maria Bethânia.
5: Que ótimo. Seria bom.
1: Imagina
5: um
1: teatro só Maria Bethânia se apresentando toda hora. Eu ia adorar.
5: Muito bom, muito bom.
0: E Mariana Freire, nossa queridíssima, tá aqui também. Queria deixar um beijo enorme pra Lela e Maurício, e todo o respeito e admiração pela trajetória de
5: atriz
0: cada
5: que eu amo, atriz que eu amo.
0: Ela é multi aqui, ela
5: é maravilhosa. Fez Capitães da Areia com a gente, gente. É incrível.
0: Maravilha.
6: Uma atriz disciplinadíssima. Já tive o prazer de vesti-la em alguns espetáculos. Uma pessoa incrível, assim, que ajuda muito também ao figurinista com o toque. Então, assim, é uma pessoa que eu tenho um carinho muito grande e respeito.
5: Ela fazia muitos personagens em Capitães da Areia, cada um completamente diferente do outro. Impressionante.
1: Aqui ela arrasa, também faz isso.
0: E ela ainda arrasa nos filmes. Né? Todo dia ela chega aqui e eu falo: Mari, como você tá linda? Mari, como você tá linda? Todo dia, né? Ela arrasando por aqui.
1: E em múltiplos personagens também.
6: Mas a arte tá assim no sangue, a gente não, não foge dela, né? Pra mim é um prazer estar nessa companhia. Porque tá sendo meu primeiro trabalho como ator, né? Dentro de uma trama.
5: Contexto,
6: da companhia,
5: né,
6: contexto.
5: Escrito
6: porque a minha participação em Fanta e Pandora era muito intuitiva, muito espontânea. A gente pegava os personagens que estavam em evidência por algum momento. E aí Lelos jogava a ideia: que tal isso? Aí eu pegava, produzia o personagem.
5: Que tal fazer o Odete Reutemann? Em 15 minutos aparecia uma foto no meu zap, assim. Foto já dele montado de Odete Reutemann.
1: Eu tive montado de Papa.
6: Isso, eu já fiz o Papa. Eu fiz da Atena, já fiz Trump.
5: Você viu no Molière, não foi?
6: Já fiz Madonna. Foram vários personagens. Lady Gaga, todas as...
5: Fez Trump, né? Trump com
0: Tendo que pintar de laranja.
6: Tudo. Então, assim... Agora, estando dentro desse espetáculo, tem sido um desafio grande. Porque, assim, eu tô como figurinista e como ator. E muitas vezes, quando eu tô em cena, fazendo alguma coisa, eu me preocupo com o figurino do colega.
0: Os dois alinhação,
6: aí
0: encostou, né,
6: na cadeira. Então, assim, às vezes eu tenho que ficar me policiando de que quando eu estiver em cena, não posso
0: você
6: ser
0: é
6: figurinista.
0: Ator.
6: A nossa coreógrafa, Barba Barbará, que ela tá
5: maravilhosa
6: fazendo a nossa coreografia, ela fez: mal, agora você é ator. Esqueça o figurino. Mas é muito, muito difícil, orgânico, né? Isso, né? Assim, eu sempre fiquei por trás das costias, cuidando disso. Então, eu sempre tive esse prazer. E aí, esse convite de Lelo Filho, né? Esse presente aos meus 60 anos de idade, receber esse presente da companhia, 40 anos da companhia.
0: Só celebração.
6: Estar como Madame Petúnia, que tem sido um prazer.
5: É que a gente estava fazendo Fanta e Pandora, e aí, para gravar vídeos para jogar na internet, um dia a gente pensou assim, uma coisa diferente e tal. Ele produziu uma Madame Petúnia. E aí montou, assim, uma mesa, bola de cristal, a gente botou uma luz pra acender e tal, e Fanta e Pandora do lado dela perguntando, e aí, o que é que a senhora prevê pro nosso futuro? Ah, veja uma linda temporada, que vocês vão viajar muito, vocês vão... Aí falava da temporada que a gente tava fazendo. Eu peguei essa ideia da Madame Petúnia, que eu gostei tanto, e a gente criou esse personagem especialmente pra ele, que é uma mulher mística, mas que ela só dá fora. Nenhuma
1: vez. Já vimos algumas dessas por aí.
6: É, ela não chega a ser charlatã,
5: ela é incrível,
6: né? Mas ela é uma pessoa
5: que
6: tenta.
5: Ela é do bem.
6: Ela é uma mãezona.
1: Ela tentando acertar.
6: Ela cuida dessas meninas desde pequeno. Então, assim, ela tem o lado maternal, aquela coisa de cuidar, de conciliar a briga das duas. Então, ela tá ali cuidando do espaço.
5: Tem uma coisa maternal, né?
6: Então, ela tem isso, assim. É uma mulher atrapalhada, né? Mas tem um coração enorme.
0: Lelo Filho, Maurício Martins, muito obrigada,
5: obrigado,
0: né, pela presença de vocês. É sempre muito bom receber, né, todos aqui, a Companhia Baiana de Patifaria. É sempre um prazer ter vocês aqui. Aproveitar para você deixar o Pico Afonia aberto, tá, para vocês convidarem. Vamos lembrar o serviço novamente para todos.
5: Tá, mundo. Só agradecer também a Maurício Pedrosa pelo figurino, a Eduardo Tudela pela iluminação. A gente falou de Bárbara Barbará, Manuela Rodrigues na preparação vocal. E Luciano Salvador Bahia. E é toda a equipe.
0: Todos, né?
5: Marcos Mota, assim, produtor que tá vestindo a camisa, assim ele não é um produtor que precisa estar no ensaio. Mas ele foi para todos os ensaios. Foram meses de ensaio, ele foi para todos.
6: É,
5: então, assim, agradecer a Marcos Mota, ao Dilon Henriques. E dizer, gente, a vida é um cabaré. Venham comemorar 40 anos da Companhia Baiana de Patifaria com a gente. A gente tá dando início a essa comemoração. 12 anos depois da estreia do último espetáculo inédito, que foi Fora da Ordem. A Vida é um Cabaré estreia nessa sexta, no Teatro SESI Casabranca, Largo do Papagaio, Caminho de Areia. Tem um estacionamento amplo, ingressos no Simpla. E sextas e sábados, às 20 horas, esperando todo mundo. E a gente tá muito feliz, né, Mauro?
6: Muito,
5: tá fazendo. A gente
6: sim,
5: tá cansado, né? Porque é uma maratona. Nossa, mas a gente tá muito feliz. E essa alegria da gente dar energia pra que a gente vá ter uma estreia linda. Amanhã tem um ensaio aberto para convidados. Mas na sexta-feira o público já tá chegando. Os ingressos já esgotaram para esse final de semana. Mas já estão à venda no Simpla para os próximos.
6: E Madame Petúnia vai estar recebendo vocês todos. Fazendo mapa astral. Conversando sobre...
5: Ó, eu, Lelo Filho, Maurício Martins, Rodrigo Vila, Daniel Marques e João Vitor Sobral no elenco. Esperando vocês, tá? Ah, maquiagem de Marie Turon. Não posso falar de... esquecer isso, porque... me transformou em uma pessoa completamente
0: ninguém
5: diferente de todos os personagens que eu fiz.
0: Nossa.
5: Obrigado, obrigadíssimo.
0: Obrigada,
5: vocês,
0: obrigada,
6: uma boa tarde pra vocês.
0: Boa tarde.
1: Boa tarde, prazer todo nosso. 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
0: E olha, meio-dia, 37 minutos, sessão de encerramento do Circuito Mulheres Negras em Movimento destaca o direito à plenitude e ao autocuidado aqui em Salvador. Quem traz os detalhes pra gente é Josi Braga.
7: Salvador segue celebrando a força, a ancestralidade e o protagonismo das mulheres negras. O evento Negras em Movimento, que começou no dia 17 de julho, vai até o dia 31, trazendo como tema o conceito do corre à plenitude. Segundo a gerente de programas e projetos da Secretaria Municipal de Cultura e Turismo, a ideia é reconhecer a história de luta das mulheres negras, mas lembrando que elas também têm direito ao descanso, ao lazer, ao cuidado e à prosperidade.
8: Quando a gente pensou no conceito do Corre à Plenitude, foi justamente tentando fazer com que as pessoas entendam que a plenitude não é algo distante, não é algo a ser conquistado, é algo que anda lado a lado com a correria do dia a dia. A gente precisa ter momentos de plenitude, nem que seja no final do dia indo comer um acarajé, se permitindo uma massagem relaxante. E uma das coisas que a gente trouxe na construção desse conceito é garantir que seja uma programação diversa, uma programação onde a gente consiga abarcar esse conceito, tendo a plenitude principalmente através das atividades que estão acontecendo nos territórios de bem-estar. Então, eu acho que a maneira como a gente entendeu de levar essa mudança de chave na prática, fazendo as pessoas entenderem dessa maneira através da nossa programação, que está sendo construída de uma maneira muito bacana, muito diversa.
7: A programação é dividida em quatro grandes eixos: prosperidade, cuidado, proteção e celebração. Nesta segunda metade do projeto, o público encontra uma série de ações integradas, espalhadas pela capital baiana, desde capacitações e feiras de afroempreendedoras até oficinas de autocuidado, saúde mental, rodas de conversa contra a violência e apresentações culturais.
8: Nós temos o Viver Salvador nos Bairros, que é a união das secretarias municipais para levar serviços para a comunidade, onde, junto com a FGM, a Secretaria de Cultura faz o mapeamento dos artistas do bairro para levar para esse espaço, para promover a cultura e o lazer ali. A gente tem o PCRI, que é o Programa de Combate ao Racismo Institucional, onde todas as secretarias tiveram que apresentar uma programação para compor Mulheres Negras em Movimento. Já aconteceu desfile, já aconteceu roda de diálogo, vários eventos aí envolvendo as mulheres negras. E o Circuito Mulheres Negras, que acontece nos territórios, com a curadoria que foi realizada das propostas que chegaram a nós e que estão levando desde oficinas e rodas de conversa dentro de terreiros de candomblé até atividades em curso de dança, enfim.
7: As atividades da segunda edição do Circuito Mulheres Negras em Movimento seguem abertas ao público até esta sexta-feira em diferentes espaços de Salvador. A programação completa está disponível no site da Prefeitura. Josi Braga, para Educador FM.
1: Meio-dia e 40, e ainda sobre a temática, o Festival Maria Filipa segue com programação gratuita até essa sexta-feira na Praça de Eventos do Shopping Center Lapa, piso L1, em Salvador. Dedicado ao empreendedorismo feminino negro, o evento conta com a feira de negócios, palestras, atividades culturais, serviços de saúde e atendimento do Crediafro. Acesso gratuito.

Pondé, gente, se apresenta com um show em outra pegada, viu? Pegada Forró do Peu, no evento A Feira da Cidade. O show gratuito acontece neste sábado, às 5 da tarde, na Praça Ana Lúcia Magalhães, na Pituba. O artista vai apresentar sucessos em ritmo de forró, além de canções autorais e releituras de Luiz Gonzaga, Dominguinhos e Gilberto Gil. A organização recomenda que o público chegue cedo, viu, para poder garantir um bom lugar. E é o som de Pedro Pondé que o Multicultura faz uma pausa e voltamos já.

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1: Cerca de 138 milhões de trabalhadores vão receber parte dos lucros do FGTS. A Caixa vai distribuir mais 13 bilhões de reais referentes ao resultado do fundo em 2025. O crédito será feito até esta sexta-feira e o valor será proporcional ao saldo de cada conta. A consulta pode ser feita pelo aplicativo FGTS ou no site da Caixa.
2: Anvisa aprova o medicamento Datroway para o tratamento de pacientes com câncer de pulmão avançado ou com metástase e mutação específica do gene EGFR, o gene EGFR. A terapia é indicada para adultos que já passaram por dois tratamentos anteriores. O remédio já tinha autorização no Brasil para o tratamento de câncer de mama.
1: E a Fundação Emoba promove uma campanha de doação de sangue hoje e amanhã em Serrinha para reforçar os estoques que estão em nível crítico. A coleta acontece das 8 da manhã às 5 da tarde na agência transfusional do Hospital Municipal, na BA 409. A falta de doadores pode afetar cirurgias, tratamentos oncológicos e atendimentos de urgência na região.
2: O Metrô Bahia realiza a operação especial nesta quarta-feira para o jogo entre Vitória e Palmeiras, às 9h30 da noite, no Barradão. A concessionária vai reforçar as equipes de atendimento e seguranças nas estações Flamboyant e Pirajá e poderá ampliar o número de viagens dos trens conforme a demanda de passageiros antes e após a partida.
1: Agora, 12h45, Multicultura no ar na sua 107.5, Educador FM. E a gente, como sempre, te convida a participar, mandar sua mensagem aqui para o nosso WhatsApp no 719-9731-7762. Faça como Lenilda, que já deixou boa tarde aqui para a gente. Boa tarde, Lenilda, um beijo para você. Então, fique à vontade, 719-9731-7762.
2: Exatamente. Estão abertas até 6 de agosto as inscrições para dois processos seletivos de cursos de aperfeiçoamento voltados à formação de lideranças quilombolas e ciganas. Ao todo, são oferecidas 70 vagas com bolsas mensais de R$ 1.000 para os participantes selecionados. As formações preparam lideranças para atuar na gestão territorial, no controle social e na execução de políticas públicas de igualdade racial. Os cursos são destinados a participantes de todo o país e terão certificação da Universidade Federal do Vale do São Francisco. As inscrições devem ser feitas pelo site gov.br/igualdade racial.
1: Embora de música, a cantora e compositora Clarice Nejar apresenta o show autoral pela primeira vez aqui em Salvador nesta quinta e sexta-feira, lá no Teatro Gamboa. Quem vai contar tudo pra gente é Cailane Rodrigues.
3: A artista gaúcha Clarice Nejar apresenta o espetáculo O Rito Poético Musical Mulher Sagrada. Ela promete uma experiência cênica musical que une performance e espiritualidade em uma celebração do feminino. O repertório da apresentação reúne canções do álbum Mulher Sagrada e aborda temas como empoderamento feminino, ancestralidade, relação com a terra e o direito das mulheres.
4: E o espetáculo ele traz os arquétipos das orixás femininas, traz essa relação da mulher com as iabás, desses diferentes arquétipos, dessas diferentes energias. Então, tá apresentando aqui é algo muito sagrado mesmo para mim, muito especial nesse território que tem essa ancestralidade tão forte, né? E eu vou ter também convidadas do território, né, que vão

0: passando e a gente vai estar fazendo essa troca, né? Que um espetáculo sempre tem esse momento de receber outras mulheres, artistas, de cada região por onde a gente passa.
1: Clarice é filha do poeta imortal Carlos Nejar e promete a fusão entre a experiência sonora e poética. Além disso, após a apresentação, haverá uma roda de conversa entre o público e a artista.
0: O espetáculo ele é todo costurado com poesias, que é uma forma também da gente conseguir trazer essas energias das orixás e também trazer para esse universo feminino. Como que é a guerreira em nós, como que é a grande mãe, né? Porque esses arquétipos, eles estão em nós. Eles fazem parte do nosso dia a dia. Eu também sou do teatro, né? E aí, essa coisa de estar trazendo a palavra pro palco, a palavra pro corpo também, é algo que faz parte da minha trajetória como artista, né?
1: A cantora e compositora Clarice Nejar se apresenta no Teatro Gamboa nesta quinta e sexta-feira. Os ingressos são vendidos na plataforma Simpla. Já o álbum Mulher Sagrada está disponível nas plataformas digitais. Kailane Rodrigues, para Educador FM.
2: Mulher Sagrada, divindade feminina, tua dança traz beleza e também traz alegria.
3: Pois é, né? Essa música tudo a ver com multicultura de hoje, né? Que tá, digamos, praticamente feminino, né? Jackson que tá ali agora operando. Jackson entrou agora, né, Jackson? Mas até há pouco tempo eu tava todo só mulherada aqui. Olha, mandar uma alô aqui pro nosso ouvinte Pimenta, que participa sempre aqui com a gente, deixou um beijo aqui, disse, olha, Bruna, disse que somos as duas princesas mulheres mais importantes da comunicação brasileira, viu?
4: Olha só.
3: Fiquei me achando agora.
4: Rapaz, é isso tudo mesmo? É, tá bom.
3: E ele mandando um abraço aqui também pra Giovanni Taxista, pra Magnaldo e também pra Jace Pita, né? Ele que fica aí com esse romance com Jace, disse que tava com ciúmes, porque Jace, né, disse que ele era o quê? Que, como é? Ontem eu fiquei com ciúmes, o príncipe de Jace Pita sou eu. Então, o quê? Jace super cortada, né? E Jace já tinha falado aqui, viu, Pimenta, pra você, dizendo que é pra você não ficar com ciúmes. Não, viu? Disse que, da mesma forma que você disse que classificou as princesas aqui, colocou ela em quarto lugar, então ela tá dando troco aí pra você.
4: Quem aguenta?
3: Beijo pros nossos ouvintes, fique à vontade no 719-9731-7762.
4: Exatamente. Agora vamos falar de outros assuntos. Denise Stoklos apresenta o espetáculo Dalton Trevisan, que tinha um cachorro. Neste sábado e domingo, às 8 da noite, no Teatro Sesc Casa do Comércio, em Salvador. Com direção de Alessandra Maestrini, o solo é inspirado na obra do escritor curitibano e revela uma face mais íntima do autor. A montagem percorre memórias, minicontos e personagens do cotidiano, estabelecendo um diálogo entre literatura, criação artística e experiências humanas. Ingressos estão à venda a partir de R$ 70,00 na plataforma Simpla e bilheteria também do teatro.
3: E ainda sobre teatro, depois de passar por cidades do interior da Bahia, o espetáculo Da Própria Pele, Não Há Quem Fuja, chega a Salvador para encerrar a circulação comemorativa de 10 anos. Detalhes com Mônica Lamego.
5: A pele como memória, ancestralidade e resistência. É com esse convite que o coreógrafo, bailarino baiano e criador do projeto, Bruno de Jesus, celebra os 10 anos do espetáculo Da Própria Pele, Não Há Quem Fuja. Depois de passar por cidades do interior, a apresentação chega em Salvador, com entrada gratuita. Bruno explica a essência da obra.
6: Quando a gente parte, né, de uma inspiração da memória familiar dos bailarinos, né, dessa ancestralidade mais próxima. Então, essas pessoas que vieram antes de nós e que nos sustentaram, que construíram, né, quem a gente é. Então, é importante perceber que o trabalho, ele traz essa comunicação. E essa comunicação vem através da nossa pele. Não tem como fugir das marcas que a gente tem no nosso corpo, mas a gente também não tem como fugir da nossa história que nos sustenta, que nos mantém. Então, a obra, ela trata dessa ancestralidade brasileira, baiana, desses corpos diversos, né, que são corpos negros, através da dança.
5: Inspirada nas culturas afro-brasileiras, a montagem dialoga com os orixás, a Zambiapunga e os mandalas conduz do Recôncavo Baiano. Além da dança, a obra propõe uma experiência sensorial e convida ao público a refletir sobre identidade, pertencimento e representatividade.
6: Esse espetáculo estreou em 2016, em Salvador, e nesses 10 anos a gente passou por muitos festivais no Brasil, festivais internacionais, muitas mostras, passamos por várias cidades brasileiras, e a gente fica muito feliz que é uma obra que traduz pra gente, né, o que é essa ancestralidade que pulsa, que nos compõe. Eu, como um doutorando, né, em dança pela Universidade Federal da Bahia, trago na minha pesquisa acadêmica da própria Pelina Makinfuja, que passou a ser uma noção de corpo, né? Um conceito em que a gente precisa perceber o corpo do outro, o corpo negro. O corpo negro precisa ser reconhecido em sua diversidade, em sua pluralidade, nos seus diversos desejos, nas suas múltiplas possibilidades de criação, seja ela estética, ética. O corpo negro é um posicionamento político, né? Nós somos pessoas negras distintas, negros de várias tonalidades de pele, mas para além disso, somos pessoas que têm subjetividade, que têm desejo, e isso precisa ser levado em consideração.
5: Assim como as apresentações, a programação também inclui a oficina gratuita Pisapé como pensamento coreográfico. Bruno de Jesus explica como funciona essa experiência.
6: Faz parte da programação do Quarta Que Dança 2026, a gente está no Circuito 1, dentro da programação do Quarta Que Dança, o espetáculo da própria Pele Não Há Quem Fuja, segue também com atividade formativa. E essa atividade formativa é o Pisapé como pensamento coreográfico. É uma proposta de criação em dança, né? E treinamento para bailarino. Todo mundo está convidado também para participar da atividade, da oficina, onde a gente partiu de uma brincadeira que se transformou num procedimento de criação em dança, mas sobretudo num procedimento de criação pedagógica e dentro dessas possibilidades.
5: Integrando a programação do projeto Quarta Que Dança, o espetáculo da própria Pele Não Há Quem Fuja encerra a circulação comemorativa de 10 anos, nesta quarta-feira, em Salvador. A apresentação será às 7 da noite no Espaço Xisto Bahia, nos Barris. Antes disso, às 2 da tarde, o coreógrafo Bruno ministra a oficina Pisapé no Centro Projeto Axé, que fica no Centro Histórico. As duas atividades têm entrada gratuita. Mônica Lamego, para Educadora FM.
4: Tá aí, e a gente segue falando de teatro, hein? A mostra de teatro do Centro Estadual de Educação Profissional, o CEEP, a ICEA, celebra os 190 anos da instituição nesta quarta-feira, às 7 da noite. O evento reúne artistas, educadores e jovens intérpretes da rede estadual na apresentação de 2 espetáculos inéditos. A programação destaca a integração entre o ensino e a arte na Bahia, com apresentações no Cine Teatro 2 de Julho, no IRDEB aqui na Federação. Acesso gratuito, mas sujeito à lotação do espaço.
3: E ancestralidade e resistência, artista baiano Peter realiza show autoral Iara no Teatro Gamboa. Quem traz os detalhes é Josi Braga.
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8: O Teatro Gamboa recebe nesta quarta-feira a última apresentação da temporada do espetáculo musical Iara, uma travessia poética que entrelaça mito, identidade e a força das águas. Com uma abordagem multidisciplinar que une música, presença cênica e poética ancestral, Iara convida o público baiano a emergir em uma experiência sensorial e reflexiva sobre o afro-brasileiro e a contemporaneidade. Idealizado e protagonizado pelo multiartista Peter, que revela como a simbologia das águas é refletida no show.
9: As águas, elas sempre dão um jeito de continuar. E o que eu sinto é que a ideia de trazer a Iara nesse show é trazer com que a água, ela consegue contornar os obstáculos quando ela deseja alguma coisa. Ela fica ali e se aquilo tá no caminho dela, ou aquilo vai ser submerso, ou aquilo com o passar dos anos pode levar o tempo que for. Aquilo vai derreter ou aquilo vai fazer parte. A água, ela nunca vai fazer com que um obstáculo vire empecilho dela continuar sendo água. Pelo contrário, ou aquilo vai fazer parte dela, ou aquilo vai ser consumido por ela. Que é o que eu sinto que acontece nesse show. Quando a gente busca nos antepassados a força para continuar e na contemporaneidade usar a nossa forma que a gente tem hoje para seguir pro futuro, que ele é inevitável.
8: Através de um repertório autoral, o show se propõe a ser um manifesto vivo de resistência, celebração da diversidade e transformação social, dando centralidade às narrativas historicamente silenciadas.
9: O show é todo autoral, 100% autoral. É a primeira vez que a gente faz um show sem nenhum cover, sem nenhuma música de outros artistas. E a gente queria que fosse desse jeito, porque na lenda que faz os marinheiros largarem os seus barcos, pularem nas águas e saírem nadando desesperadamente ao encontro dessa sereia é a voz, é a música. Então a gente quis trazer as músicas 100% autoral para poder comunicar da forma como se é. Eu gosto muito de cantar música de outras pessoas, mas eu sinto que esse show, ele precisa ser uma comunicação 100% minha. Então, as músicas são todas autorais. E a escolha do repertório, eu tenho um repertório muito grande, porque eu escrevo há muito tempo. Então, a gente tentou fazer com que o show tivesse uma narrativa de movimento de água, né? Início, meio e fim, uma coisa que às vezes está muito alta, às vezes muito baixa, uma coisa nesse balanço das águas. Nada mais legal do que fechar essa temporada do jeito que ela começou, em maré alta.
8: O espetáculo Yara, do multiartista Peter, acontece hoje, às 19h, no Teatro Gamboa, em Salvador. Os ingressos podem ser adquiridos diretamente na bilheteria do teatro ou na plataforma Simpla. Josi Braga, para Educador FM.

0: Agora uma hora em ponto, especial das 6 desta quarta-feira, homenageia o multi-instrumentista, arranjador, compositor e maestro Moacir Santos, que se estivesse vivo, teria completado 100 anos no dia 26 de julho de 2026. Para falar um pouco sobre a trajetória e o legado desse grande nome da nossa música, esta edição conta com a apresentação do maestro baiano Biratã Marques, que tem a carreira influenciada pelo artista pernambucano.
1: No programa você vai curtir alguns temas de Moacir Santos, como April Child e Nanã, além da canção Capim, sucesso composto e interpretado por Djavan, que tem os arranjos assinados por Moacir Santos. A produção é de Juliana Brito.
0: E é o som do especial das 6 de hoje que a gente se despede de vocês, ouvintes. Queria agradecer ainda a Maíra Oliveira, Jackson Alves, que fizeram aqui a operação de áudio. Claro, a companhia de todos vocês, ouvintes, muito obrigada aqui. Aproveitar, só mandar um alô aqui para Danilo, né, que participou aqui também, mandou mensagem aqui pra gente, dizendo que a gente é ótima mesmo, viu, Bruna? Então,
1: oi.
0: Maravilha.
1: Obrigada, Danilo.
0: Um beijo pra você, viu, Danilo? Obrigado pela participação. A gente tá de volta amanhã, a partir do meio-dia. Então, eu queria agradecer também aqui a Bruna Ferraz pela parceria. Valeu, Bruninha.
1: Valeu, Liz. Obrigada, ouvintes. Obrigada a todo mundo que participou. E também a Mariana Freire, que faz a produção de estúdio. Muito obrigada. Amanhã temos mais Multicultura a partir do meio-dia. Você segue agora na boa companhia de Moacir Mota.

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1: Hoje é quarta-feira, 29 de julho de 2026. Seja sempre muito bem-vindo, bem-vinda 107.5. Eu sou o Moacir Mota e apresento para você a partir de agora o programa Toca Aí, programa que você faz, ouvinte, através do nosso WhatsApp, que é o 999-64-1908. Mensagem de áudio de no máximo 15 segundos, pedindo a sua canção predileta dentro da nossa programação, tá bom? 999-64-1908 é o nosso WhatsApp do Toca Aí, que vai ao ar de segunda a sexta. À 1 da tarde tem reprise aos sábados e domingos, às 6:30 da manhã.
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1: 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Primeiro pedido da tarde de hoje vem do Costa Azul, é o Carlos. Carlos, tudo bom? Seja bem-vindo sempre. Segredos, Frejá.

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Gilberto Gil cantando Andar com Fé. Ofereço ao pessoal de Cruz das Almas e da Casa da Cultura, que está fazendo aniversário hoje. Casa de Cultura de Cruz das Almas.

Olá, galera boa do Toca Aí. Olha eu aqui, a Jace Pita. Obrigada pelo carinho de todos vocês. Vocês são maravilhosos. Toca aí pra gente, Muito Estranho, Cuida Bem de Mim, com Nando Reis. Valeu, Toca Aí!

meu filho, traga sua cartinha. Onde é que mora seu tio? É do lado de Caropa? Ah, não, do lado da Água Fria, Iraí.

0: Programa Tucaí, o pedido do nosso ouvinte que mora na Jaqueira do Carneiro. Cascabulho com Tom Zé na canção Feira de Santana, composição do Tom Zé. Jace Pita na paralela, boa tarde, Jace, boa tarde também para a Lenilda, que pediu Gilberto Gil, Amor com Fé, Andar com Fé. E Jace Pita, Nando Reis, Muito Estranho. Esse é o programa Tucaí que vai ao ar de segunda a sexta, 1 da tarde. Seu pedido chega pelo nosso WhatsApp, que é o 99946419. 08, agora 1h21. Próximo pedido, boa tarde, Danila.
1: Salve, sou Danilo, falo da ilha de Boipeba. Gostaria de dedicar uma música a Jace Pita. Ilegal, imoral ou engorda? Eu não sei se ela gosta de rock and roll, mas tô ligado que ela gosta do Rei Roberto. Que da fé, se puder tocar aí pra nós.

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Bom dia, Sérgio Vicente Castelo Branco. Toca aí as Januárias, Ela no Forró.

Olá, Educador FM, toca aí Canção de América, de Milton Nascimento. Eu ofereço essa música para meus amigos Jaci Pita, Giovanni Taxista e Magnaldo. Carlos Pimenta, de Salvador.

E fechando o Toca Aí desta quarta-feira, o pedido do nosso ouvinte, morador do Itaigara, Ricardo, tudo bom? Boa tarde, bem-vindo sempre. O Ricardo pediu Whitney Houston, I Have Nothing. Antes teve o Carlos Pimenta, na canção da América, do Milton Nascimento. E o Sérgio Vicente, as Januárias. Também Danilo, lá de Boipeba. Danilo, boa tarde, bem-vindo, hein? Roberto Carlos, ilegal, imoral ou engorda. Pessoal, obrigado pela participação de vocês. A gente volta amanhã, à 1 da tarde, tá? Anota aí, 71999641908. Mensagem de áudio de 15 segundos com seu nome, qual cidade, bairro que você fala e, se quiser, dedica para alguém. Agora 1h36, continue ligado na programação da 107. Vem aí a Sonosfera com o melhor da música popular brasileira para você. Ótima tarde.

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5: Ótima tarde, faltando 20 minutos para as 2 horas, a gente abre a Sonosfera da tarde desta quarta-feira com Pepeu Gomes, a Lua e o Mar. De Moraes, Pepeu e Fausto Nilo.

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Educador de Carlinhos Brau, Cumbia Moura de Carlinhos e André Levin. J. Veloso, Santo Antônio, de Pernambuco, a banda Ed, Amassando uma Massa, de Fábio Trumé. 7:07, Iane Gonzaga, Zabumba Meu Boi, de Iane Gonzaga. Boa tarde para você.

0: essa pose da cantora Daúde, hoje eu quero sair só. Composição do Lenine, Yanni Gonzaga, Zabumba Meu Boi, de Yanni Gonzaga.
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1: Muito bom saber que você sintoniza a Educadora nesta tarde. Seja bem-vindo, bem-vinda. 2:03, eu sou o Moacir Mota. Ficamos juntos até às 16h. Margareth Menezes, de Gilberto Gil e Capinã, sou louco por ti, América.

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Educadora baiana Livianeri, Beco do Sossego de Livianeri, lê aí com Criolo, que bloco é esse? De Paulinho Camafeu. Olha, quinta-feira, amanhã, dia 30 de julho, o cantor e compositor Tarcísio Santos se apresenta no projeto Quinta Brasileira, levando música popular e jazz ao centro de Salvador. A apresentação do Tarcísio Santos acontece no Bar Velha Espanha, que fica nos Barris, às 19h. Agora 2:15, Zé Cabaleiro, Alma Não Tem Cor, de André Bonjan.

0: Até antes da educadora, você ouviu com Bob Marley, Ten Dollar Fool, de Rock, Silvio de Carvalho, Uma Carta de Silvio de Carvalho. E teve Luê na canção Patuá, composição de Luê. 2:30.
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1: Para você, uma ótima tarde. Agora 2:33. Itamar Assunção vai cuidar da sua vida, de Geraldo Filme.

essa cantora Daniela Mercury de Dona Onete, Banzeiro, Magari Lorde, Semba de Perna Torta de Magari, e teve Dona Onete, Mexe Mexe de Dona Onete.

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5: Muito bom saber que você sintoniza a Educadora nesse momento. Agora, 3:02, Paulinho da Viola, meu caro amigo. A música de Chico Buarque e Francis Raime.

Liberdade da Educadora, encontro de Baiana System com Lorimbau e Gilberto Gil, Pote d'Água de Lorimbau. Teve o Baiano Saulo, Chega Devagar de Felipe Lau, e da Paraíba, Totonho e os Cabra, Rainha do Sistema de Totonho. Para você uma ótima tarde, 3h15, a gente ouve a saudosa voz da Gal Costa, Meu Nome é Gal, de Roberto Erasmo Carlos.

Até antes do Educador, você ouviu com João Pires, Vitor Santana e Marcos Suzano, Coladeira de Marcos, Vitor e João, Rodrigo Sestrem, Teu Lugar de Rodrigo, e Dunas do Barato, Giro no Recife de Juvenil Silva, 3:30.

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1: Para você uma ótima tarde, agora 3h33, Zaná, Valdineia, composição do Riachão.

Na tarde da Educadora, você ouviu Raquel Reis com Dom L Nessa e com Sapiência Tabuleiro, de Raquel Reis. E a banda Merlot, na autoral A Gente Não É Assim. A canção faz parte do primeiro trabalho do grupo soteropolitano, o álbum Cinema, e é promovido pelo selo Educador FM Independente. Os músicos Ariel Urice e Faustino Menezes, integrantes da banda Merlot, contam detalhes do disco amanhã, no especial das 6 às 6:30 da noite. E você, nosso convidado. 3:44, Madre Deus Vem, de Gabriel Rebelo.

0: Essa voz é da cantora Simone, Beija-me, Beija-me, Beija, de Martinho da Vila e Zé Catimba. Tito Baiense, logo os pés de Tito. E Seu Mar com Dante Ozzetti, a show de Dante Ozzetti e Luiz Tati. Obrigado por sua audiência, eu sou o Moacir Mota, volto amanhã, 1 da tarde, com o programa Tocaí. Em instantes tem a comunicação de Gilma Rocha, a gente se encontra amanhã. Tchau, tchau.
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1: Bom saber que você continua aí ouvindo a Educadora. Muito obrigado pela sua companhia. Um ótimo final de tarde para você. Tá tudo bem? Eu sou Ilma Rocha e te convido para ficar comigo até às 7 da noite aqui na Educadora. Agora 4 horas 1 minuto para começar mais uma hora Sonosfera Educadora. Tem céu na composição de João Bosco e Aldir Blanc, O Ronco da Cuíca.

Na Sonosfera Educadora, essa foi Lued Luna cantando Dunas de Lued, Raquel Reis com Ian Claude, 20 horas de Raquel, Zamba, Pablo Bispo e Ian Claude, e Xenia França de Lucas Cirilo e Xenia França, Breu. 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Todo domingo, às 11 horas da manhã, aqui na 107.5, em nosso aplicativo e no site educadorfm.ba.gov.br. 4h15, Alexia Bom Tempo, com Otto, Mal Acostumada, de Rai Araújo e Maggie Evans.

De Cabo Verde para a Sonosfera Educadora, Criolo e Mayra Andrade, o Gum Ogum de Criolo, Daniel Ganjamã e Marcelo Cabral, Bruna Barreto de Bruna Divan e Barro de Barro e Helder Lopes. Seja você.

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5: Agradecendo sempre a sua companhia, você que está aí ouvindo a Educadora 4:33, Elza Soares, música de João de Barro e Pixinguinha, Carinhoso.

Na Sonosfera Educadora Emicida, com participação de Marcos Valle, Pequenas Alegrias da Vida Adulta de Emicida, Neila Kadir com Xiaomin, Tomar a Cidade de Neila e Xiaomin, e Natália Velar, de Barro e Rodrigo Campelo, Jabuticaba. Próximo sábado, dia 1º de agosto, a partir das 16h, Izzy Duque sobe ao palco do Festival Capivara Sonora, no Centro de Cultura Adonias Filho, lá em Itabuna. 4h48, Nina Simone, Baltimore, de Nina Simone.

0: Baiano Lazo na Sonosfera Educadora cantando de bolão e Caetano Veloso Sim Não. Domates com Geraldo Cristal, Asas Rapinas de Domates e ainda Vado de Vado, Quarto Sem Porta.
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1: Bom saber que você continua aí ouvindo a Educadora. Muito obrigado pela sua companhia, tá? Um ótimo final de tarde para você. 5:03. Vamos de Ivane Abreu na música de Djavan, em Bola Bola. Começando mais uma hora Sonosfera Educadora.

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Na Sonosfera Educadora, Ellen Olélia com Carlinhos Brown. Aqui é o País do Futebol, de Milton Nascimento e Fernando Brant. Tiganade, Tigana Santana, Déboa e a Orquestra Afro-Sinfônica com Matheus Aleluia, Meu Caminhar de Matheus Aleluia e o Biratã Marques. O melhor da tradição e ritmos da música regional nordestina, você ouve no programa Baião de Dois, todo domingo às 11 da manhã, aqui na 107.5, em nosso aplicativo e no site educadorfm.ba.gov.br. 5:22, Sonosfera Educadora agora com Nikima de Lasve Capinã, Abolição.

0: Essa foi no Festival Educadora de 2019. Lucas Pitangueira de Lucas, Amar é Loucura. Lorena Nunes, O Maior dos Continentes, de Daniel Medina.
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1: Agradecendo sempre a sua companhia, 5h36, Zabelê com Carlinhos Brown, Preta Pretinha, um grande sucesso de Marajó Moreira e Galvão.

Sonosfera Educadora com Céu de Céu, Rapisódia Brasilis. Você ouviu também o encontro da banda Merlot com o músico Zepeto e o grupo Ivan Motosserra Surf Trash em uma canção assinada por eles, Psicotropicano. Esta é a única faixa instrumental do trabalho de estreia da banda Merlot, o álbum Cinema, que tem a promoção do selo Educador Independente. Os músicos Ariel Risse e Faustino Menezes, integrantes do grupo, vão falar sobre o disco no especial das 6 desta quinta às 6:30 da noite, aqui na Educador FM. 6:13 tem a Láfia, Abre Caminho de Eduardo Brechó e Fábio Leandro.

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3: Muito bom saber que você continua aí ouvindo a Educadora. Muito obrigado pela sua companhia. Ótima noite de quarta para você. 6:01. Gilberto Gil na Sonosfera Educadora de Gil. Você ouve Realce.

Na Sonosfera Educadora você ouviu Gal Costa de Nego Tenga, Brilho de Beleza, Irã, com Tom Veloso, Gosto de Quero Mais de Irã e Vale do Até, 100% de Vale do Até. 6:16, Sonosfera Educadora, você ouve agora Marcelinho da Lua, de Tim Maia, Ela Partiu.

0: Na Sonosfera Educadora, esse foi Tiago Marinho, de Tiago Marinho, Nordeste, meu país. Maciel Salu, Laço de Amor, de Maciel Salu. Para você que ficou comigo até agora, muito obrigado pela sua companhia. Uma excelente noite de quarta para você. Daqui a pouquinho, no especial das 6, o maestro Biratã Marques vai convidar para uma homenagem ao lendário instrumentista e compositor pernambucano Moacir Santos, que teria completado 100 anos no último domingo. Logo depois tem a Voz do Brasil, às 8, você fica na ótima companhia de Priscila Sena. Eu volto amanhã às 4 da tarde. Até amanhã.
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Olá, ouvinte da Educadora FM, aqui quem fala é o maestro Biratã Marques. Vim aqui hoje ao convite do Especial das Seis apresentar o programa em homenagem ao multi-instrumentista, arranjador e compositor Moacir Santos, que se estivesse vivo estaria completando 100 anos em 26 de julho de 2026. Eu acho importante a gente começar a falar um pouco desse menino, esse pernambucano de Flores, teve uma vida muito difícil, né? Assim como muitos outros compositores, né? E entender um pouquinho dessa trajetória, porque música é vivência. Quando se trata de música popular, ainda mais porque você conta a história do seu lugar, né? Música é a vida de cada um. Eu acho que é muito importante trazer aqui um pouco das filarmônicas, né? Que é algo assim que a gente precisa valorizar cada vez mais. Costumo sempre falar sobre isso, né? As filarmônicas, elas são assim, instituições centenárias que vêm cuidando muito desses jardins, né? Dessa música. E foi através de uma filarmônica que ele pôde começar a aprender ali música, né? E pôde contar sua história através desses estudos ali, a princípio, nas filarmônicas. Pernambuco é um lugar muito rico, assim como a Bahia, né, em cultura popular. Então você tem os maracatus, os afoxés, e tudo isso, lembrando que essa herança é uma herança de matriz africana. Então por isso que eu gosto muito de falar desse menino, que é um menino muito parecido comigo, assim, parecido com Leite Heres, parecido com Abigail Moura. Eu acredito que são pessoas ali que são muito próximas em relação a caminhos, né, trilhados. E falando em vivência, então a primeira música que a gente vai ouvir aqui é April Child, que é uma música que ele faz ali em homenagem à mulher dele, mas que se vocês observarem com assinatura, com uma orquestração, então vamos ouvir April Child.

0: Você acabou de ouvir April Child, música de Moacir Santos, interpretada pelo saxofonista Léo Gandelman.
1: Bom, agora falar um pouquinho sobre esse sucesso, entre aspas, né, no Brasil e no exterior. Porque eu acho que é importante a gente entender que Moacir Santos, e assim como muitos outros que fazem essa música afro-brasileira, né? Eu costumo dizer que fazer música brasileira, às vezes dentro do Brasil, é muito difícil. E Moacir Santos, a saída dele, não é uma saída porque ele quer sair para estudar fora, para poder conhecer fora. É mais uma estratégia por conta exatamente ainda que o eurocentrismo hoje ainda predomina, né? Imagine naquele tempo. Então, por mais que a gente estude música europeia, a gente está aberto ao mundo todo para entender a música do mundo, mas a gente precisa, sim, valorizar nossas raízes, né? Então, a grande revolução de Moacir Santos no Brasil foi exatamente esse cuidado com a cultura brasileira, né? Principalmente com as manifestações populares, essas manifestações culturais que saem dos terreiros de Candomblé, que saem dos terreiros no espaço sagrado, assim também como esse espaço literário, né, que a gente tem. Então, é muito importante falar um pouco sobre essa grande potência que é realmente valorizar essa cultura. E aí sim vem essa revolução, vem esse reconhecimento, né, de Moacir Santos no Brasil, mas não à altura. Então a saída dele foi uma saída em busca realmente de outros reconhecimentos que ele teve lá fora. Eu acredito que talvez com esse reconhecimento que ele teve ali nos Estados Unidos, né, como arranjador e fazendo trilhas, né, isso fortaleceu para quando ele voltou para o Brasil, voltou de uma forma, digamos, um pouco mais estruturada, para poder difundir cada vez mais essa música, que inclusive é uma música que eu acho que merece muito mais holofotes. E aproveitando para falar dessa grande revolução, esse disco que foi Coisas, foi o disco revolucionário. Então a gente vai ouvir do álbum Coisas, a coisa número 4, com a orquestra Rumpilés, né? Assim como Eu Sou Filho de Moacir, meu querido irmãozinho, que nos deixou aí há pouco tempo, também é filho, né, desse grande arranjador e orquestrador. E a coisa número 10 com o próprio Moacir Santos.

Seguimos agora com o especial das 6 aqui na Educadora. Eu sou o maestro Biratã Marques e estou aqui hoje apresentando a edição em homenagem ao centenário do multiinstrumentista, arranjador e compositor, o maestro pernambucano Moacir Santos. Gostaria de falar também de uma coisa que é muito importante na música brasileira, que são os arranjadores. São aqueles músicos que, de uma certa forma, são os coautores, às vezes, do traço de identidade daquela obra. E Moacir Santos, ele fez muitos arranjos para muitos artistas, né? E hoje eu vou falar de um arranjo que eu gosto muito. E, gente, outra coisa que é importante dizer aqui, é tão difícil escolher, né? Porque a obra de Moacir Santos, ela é maravilhosa. É muito difícil. Então eu trouxe um arranjo de inúmeros arranjos belíssimos que ele fez. Então vou trazer Capim, o arranjo de Capim, que eu acho que essa orquestração, ela é uma obra-prima. Essa gravação, ela foi feita no álbum Luz. Então vamos ouvir Capim com Djavan, obra de Djavan, com um arranjo maravilhoso de Moacir Santos.

Vocês acabaram de ouvir aí Capim com arranjo de Moacir Santos. E agora a gente fala um pouquinho sobre essa base. O que sustenta a música brasileira, esse tripé, é a música de matriz africana. O samba vem dos terreiros, os maracatus vêm dos terreiros, né? O rock vem dos terreiros, o blues vem dos terreiros, né? Ou seja, mesmo sendo um afro-americano, são músicas que vieram dos negros, né? Dessa grande diáspora africana. É importante falar que toda a base de Moacir Santos, o desenho, eu acho que o pensamento dele é todo ele construído a partir desse caldeirão de cultura que é a música brasileira, mas desse grande quintal onde ele viveu, por exemplo, com os maracatus, com os afoxés, né? Com os caboclinhos, né? E com inúmeras outras manifestações culturais. Então essa é a grande base. Agora, quando se fala de orquestração, eu sou um apaixonado por orquestração, né? Eu tive que sair daqui também para poder fazer alguns estudos de orquestração, sempre voltado para a música popular, porque a música popular, gente, é o que você vive, né? Então, é isso, a música de Moacir, ela reflete muito bem sobre isso, né? Viva Moacir sempre, e eu sempre agradeço em poder estar ouvindo, né, Moacir o tempo todo. E vamos ouvir agora essa música que eu acho de uma beleza, sabe? E é essa personalidade artística, né? Quando você ouve Moacir, você fala, poxa, é Moacir. Que eu acho que a grande beleza é essa, né? Essa identidade. Então a gente ouve agora a faixa Nanã, de Moacir Santos.

0: chegamos ao fim desse programa. Eu sou o maestro Biratã Marques. Vim aqui hoje ao convite do Especial das Seis e tive a honra, assim, uma honra realmente para mim, apresentar essa edição em homenagem ao centenário do maestro Moacir Santos. Né? Quem quiser acompanhar mais um pouco do meu trabalho, eu estou aí nas redes sociais, Maestro Biratã Marques, Orquestra Afro-Sinfônica e a Casa da Ponte, que é o lugar, né, nossa sede, onde temos ali inúmeros trabalhos, é o grande movimento, né? Então, eu queria dizer que foi um prazer, um grande prazer mesmo, estar aqui em companhia de vocês e até a próxima.
1: 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Eu sou Leto Vieira, obrigado pela sintonia e até a nossa próxima edição.

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2: Olá, boa noite.
1: Boa noite para você que nos acompanha em todo o país.
2: Quarta-feira, 29 de julho de 2026.
1: Vamos ao destaque do dia.
2: Pensão alimentícia poderá ser paga de forma automática via Pix.
1: Ligue 180 para denúncias de violência contra a mulher, deverá ser divulgado em locais de grande circulação. Graziele Bezerra.
3: O Ligue 180 funciona todos os dias, 24 horas por dia e é gratuito.
2: Anvisa registra 5 novos medicamentos à base de semaglutida.
1: Remédio para diabetes também vem sendo usado em tratamentos de controle da obesidade.
2: E ainda, ciência para todos.
1: Exposição apresenta pesquisas que impactam o dia a dia do cidadão durante reunião anual da Sociedade Brasileira para o Progresso da Ciência.
2: Quem fala com a gente sobre o tema é Germana Pires, secretária de Ciência e Tecnologia para o Desenvolvimento Social.
4: Quem visitar a exposição vai conhecer pesquisas voltadas para a saúde, meio ambiente, tecnologia, a ciência que ela está presente no dia a dia de cada um.
1: Hoje, na apresentação da Voz do Brasil, Mariana Jungmann e Luciano Seixas.
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1: A partir de agora, a divulgação do Ligue 180, canal de denúncias de violência contra as mulheres, deverá ser ampliado.
2: E o pagamento de pensão alimentícia poderá ser feito de forma automática, via Pix, mediante decisão judicial.
1: Além disso, foi regulamentado o projeto que prevê a monitoração eletrônica do agressor.
3: A lei que prevê o monitoramento eletrônico do agressor foi regulamentada. Com isso, ficam estabelecidos mecanismos para o funcionamento do dispositivo de segurança, que alerta sempre que o agressor viola o perímetro de exclusão determinado judicialmente. O alerta deverá ser enviado simultaneamente à vítima e à unidade policial responsável pelo atendimento. Nesta quarta-feira, também foi regulamentada a criação de um sistema nacional de informações que reúne, organiza e sistematiza dados sobre formas de violência contra as mulheres. Foi definido ainda que a partir de agora o pagamento da pensão alimentícia pode ser feito via Pix, mediante decisão judicial, e a divulgação do Ligue 180 para denúncias de violência contra a mulher deve ser ampliada, como explica a ministra das Mulheres, Márcia Lopes.
5: Todos os espaços públicos, privados, têm a responsabilidade, o dever de colocar o Ligue 180. O fortalecimento da rede de atendimento e a mudança de cultura.
3: O Ligue 180 funciona todos os dias, 24 horas por dia, e é gratuito. Ele oferece atendimento, orientação, acolhimento e encaminhamento para a rede de proteção às mulheres. Para a Voz do Brasil, com locução de Graziele Bezerra, reportagem de Edinaldo Júnior.
2: Foram divulgados hoje os resultados do novo Caged.
1: Em junho foram criados 145 mil postos de trabalho.
2: Todos os meses o estudo aponta o panorama do emprego formal no país.
6: Em junho de 2026, foram criados no país 145.161 postos de trabalho com carteira assinada. O estoque de empregos, ou seja, a quantidade total de vínculos seletistas ativos em junho, alcançou 48.032.308 postos, um crescimento de 0,3% em relação ao estoque registrado em maio. O ministro do Trabalho e Emprego, Luiz Marinho, falou dos destaques.
7: Dos cinco grandes grupos, teve saldo positivo. Serviços, 74.514. Agropecuária, 22.898. Comércio, 19.177. Indústria, 14.438. E construção, 12.136.
6: No acumulado de 12 meses, foram criados 942.854 postos de trabalho. O novo CAGED é utilizado desde janeiro de 2020 para captar, registrar e divulgar as estatísticas oficiais sobre o mercado de trabalho formal no Brasil. Atualmente, todas as empresas estão obrigadas a declarar as movimentações de trabalhadores por meio do E-Social. Os dados utilizados no novo CAGED são captados dos sistemas E-Social, CAGED e Empregador Web. Reportagem Luana Karen.
1: O setor hortigranjeiro movimentou mais de 16 milhões de toneladas no ano de 2025.
2: É o que mostra o levantamento divulgado hoje pela Companhia Nacional de Abastecimento sobre as vendas das centrais de abastecimento.
8: Morador de Brasília, Anderson Gimenez, costuma fazer as próprias marmitas para levar para o trabalho. Para isso, compra frutas e hortaliças semanalmente na central de abastecimento do Distrito Federal.
9: A gente faz a feira da semana, então a gente compra desde ovos lá, a gente encontra ovos caipira, a gente encontra todo tipo de variedades de frutas, todo tipo de hortaliça, verduras e legumes a gente compra lá. Então tem essa facilidade de nós encontrarmos todos os produtos da nossa necessidade em um mesmo local. E a qualidade das frutas e das verduras, eles são de primeira, tá?
8: O levantamento da Companhia Nacional de Abastecimento mostra que as CEASAs do país movimentaram 16 milhões de toneladas em 2025, totalizando mais de 16 bilhões de reais. As centrais com maior volume de vendas foram a Companhia de Entrepostos e Armazéns Gerais de São Paulo, com quase 3 toneladas, o Mercado Municipal de Juazeiro, na Bahia, com 1 milhão e 600 mil toneladas, e a Ceasa Minas, localizada em Contagem, com 1,5 milhão de toneladas. Para as hortaliças, as vendas aumentaram em 6 unidades, com destaque para Rio Branco, no Acre, com crescimento de 44%, Belo Horizonte e Foz do Iguaçu, que tiveram alta de 4%. Nas frutas, a Ceasa de Rio Branco também liderou as vendas, com alta de 24%, seguida por Goiânia, capital de Goiás, que teve crescimento de 21%. Os dados sobre as vendas nas centrais de abastecimento são coletados mensalmente pela Conab, que elabora o Boletim Hortigranjeiro. Com ele, é possível verificar onde há falta de algum produto ou excesso de produção, o que ajuda no planejamento dos agricultores, como explica Flávia Starling, gerente de produtos hortigranjeiros da Conab.
10: Nós recebemos informações dessas centrais atacadistas, esses entrepostos atacadistas, eles nos fornecem informações de comercialização e volume comercializado, e com base nessas informações nós confeccionamos o boletim hortigranjeiro mensal.
8: O levantamento mostra ainda que o país exportou 1 milhão e 300 mil toneladas de frutas em 2025, um aumento de quase 20% em relação a 2024. Os destaques foram a manga, melão, melancia, limão e lima, tendo como principal destino a União Europeia. Reportagem Nazi Brum.
1: Embora possa parecer uma coisa restrita às universidades e institutos de pesquisa, a produção científica está presente no cotidiano de todos nós.
2: E quem faz ela acontecer no Brasil está reunido ao longo desta semana no Rio de Janeiro para o encontro anual da SBPC, a Sociedade Brasileira para o Progresso da Ciência.
1: Neste período está sendo promovida a ExpoTIC, feira que reúne unidades de pesquisa vinculadas ao Ministério da Ciência, Tecnologia e Inovação, universidades, entidades governamentais e o setor empresarial.
2: E para saber mais sobre o que acontece nesses dois espaços, nós conversamos com Germana Pires, secretária de Ciência e Tecnologia para o Desenvolvimento Social. Acompanhe. Secretária, bem-vinda. É um prazer ter a senhora conosco aqui na Voz do Brasil. Vamos falar então da ExpoTIC, né, que começou, a exposição que abriga o Ministério da Ciência, Tecnologia e Inovação, dentro da reunião anual da Sociedade Brasileira para o Progresso da Ciência, a SBPC. O que é esperado da exposição esse ano, secretária?
11: Te agradeço o convite para estar aqui na Voz do Brasil com vocês. A gente chama de ExpoTIC. A ExpoTIC é um dos grandes espaços de popularização da ciência do Brasil. É um ambiente mais visitado da reunião anual da SBPC. Né? E nesse ano o Ministério da Ciência e Tecnologia, ele traz quase todas essas unidades de pesquisa, são 28 unidades de pesquisa apresentando projetos, tecnologias, iniciativas desenvolvidas em diversas áreas do conhecimento. Quem vier aqui, quem visitar a exposição, vai conhecer pesquisas voltadas para saúde, meio ambiente, biodiversidade, tecnologias, inclusão, desenvolvimento sustentável, enfim. Vai ser uma oportunidade para todos, né, que atuam na área de pesquisa, como estudantes, professores e os diversos pesquisadores possam, e as pessoas, né, as famílias também, crianças, possam conhecer a ciência que ela está presente no cotidiano, no nosso cotidiano, né, no dia a dia de cada um. A ciência que melhora a qualidade de vida das pessoas.
1: A reunião anual da SPPC também é um evento super relevante, porque reúne a nata do pensamento científico do país, né? A senhora pode nos falar mais sobre o que é a SBPC e o que acontece nessa reunião anual?
11: A SBPC é uma entidade, né? Uma das mais tradicionais entidades científicas do Brasil. Já há 7 décadas, essa é a 78ª reunião anual da SBPC, e ela reúne pesquisadores, professores, estudantes, gestores públicos e representantes de diversas instituições públicas e privadas, além da sociedade em geral, né, para poder discutir ciência, discutir o progresso da ciência, né, a ciência voltada para o desenvolvimento do nosso desenvolvimento do país. Na SBPC acontecem, assim, tem uma programação densa e ampla, onde são realizados painéis, conferências, mesas redondas, minicursos, atividades culturais, uma série de ações voltadas para a popularização e divulgação da ciência.
2: E nesse ano, né, secretária, o encontro tem um tema que é o Ciência para Todos, Soberania, Desenvolvimento e Inclusão. Como é que esses três pilares se relacionam, influenciam a produção científica no país?
11: Exatamente. Esses três conceitos, eles estão profundamente conectados. Eu represento a Secretaria Nacional de Ciência e Tecnologia para o Desenvolvimento Social, e existe algo que é muito importante, que a ciência esteja voltada para mudar a qualidade de vida das pessoas, né? Então, quando a gente fala em soberania, estamos falando da capacidade do país de produzir conhecimento, de desenvolver tecnologias e formar pessoas para enfrentar os seus próprios desafios. O desenvolvimento acontece quando esse conhecimento gera inovação, fortalece as instituições diversas, melhora os serviços públicos, impulsiona a economia, contribui para soluções sustentáveis. Nesse aspecto, o que significa a inclusão? Garantir que a ciência beneficie toda a população, reduzindo as desigualdades, ampliando oportunidades, garantindo que todas as pessoas tenham acesso às oportunidades, né, aos seus direitos sociais.
1: E a reunião também terá espaços temáticos, né, voltado para os jovens, para a discussão racial, para a cultura. Como é que vão funcionar esses debates?
11: Isso mesmo. Aqui tem um espaço amplo na SBPC Jovem, uma grande participação da juventude, de jovens pesquisadores. E a programação, de fato, é bem diversificada. Tem uma série de espaços voltados para o diálogo sobre cultura, educação, igualdade racial, no contexto das mesas redondas, da apresentação das pesquisas, enfim, é uma programação ampla, né, que apresenta essas diversas pesquisas desenvolvidas Brasil afora, em todas as universidades públicas, privadas.
2: A gente está falando aqui de dois eventos, vamos dizer assim, paralelos, né, que se relacionam: a reunião da SBPC e a Expo TIC. E aí, voltando a falar da exposição um pouco mais, secretária, ela vai reunir aí 28 unidades de pesquisas que são vinculadas ao Ministério da Ciência, Tecnologia e Inovação, né? A senhora pode dar exemplos para a gente do que são essas unidades, que tipos de pesquisas elas fazem?
11: Sim, bem, o Ministério tem 29 unidades de pesquisa que são vinculadas ao Ministério de Ciência e Tecnologia, 28 estão participando conosco aqui desse evento. As unidades de pesquisa elas atuam em áreas muito diversas e refletem a amplitude da ciência produzida no Brasil. Existem instituições dedicadas a pesquisas espaciais, biodiversidade amazônica, mudanças climáticas, tecnologias da informação, materiais avançados, energias, tecnologias nucleares, matemática aplicada, astronomia e tecnologias voltadas para o desenvolvimento social. Eu vou dar um exemplo, claro, por exemplo, o INSA, né, a Unidade Nacional do Semiárido, que desenvolve pesquisas voltadas para combater a seca no Brasil, a produção de alimentos, para poder trabalhar, por exemplo, a dessalinização. Né, a gente tem um projeto no Ministério desenvolvido pelo INSA de dessalinização da água, produção de alimentos no semiárido, buscando combater a seca e combater a fome no Brasil. Então, esses projetos poderão, né, podem ser visitados aqui nos estandes das nossas unidades vinculadas.
1: Muito bem, nós conversamos com a secretária de Ciência e Tecnologia para o Desenvolvimento Social do Ministério da Ciência, Tecnologia e Inovação, Germana Pires. Muito obrigado por sua entrevista aqui à Voz do Brasil.
11: Eu agradeço a Voz do Brasil, sempre presente no dia a dia. Deixo o convite para todas as pessoas que quiserem participar aqui da SBPC e conhecer as pesquisas desenvolvidas no Brasil. Estamos aqui na Universidade Federal Fluminense, no Rio de Janeiro. Muito obrigada.
2: 5 novas canetas de semaglutida foram aprovadas pela Vigilância Sanitária e registradas nesta quarta-feira.
1: O medicamento ajuda no controle de doenças como a diabetes e é usado também no tratamento contra a obesidade.
2: E nós vamos entender agora como essa substância age no organismo na reportagem de Gabriela Noronha.
12: Os medicamentos à base de semaglutida são usados no tratamento de doenças crônicas como obesidade e diabetes. Trata-se de uma substância sintética que imita a ação do hormônio GLP-1, responsável pelo controle da glicemia no organismo, entre outras funções, como explica a médica endocrinologista Monalisa Azevedo.
13: Ela favorece o controle da glicose porque ela estimula a liberação de insulina e ela também influencia outros fatores do organismo, exerce um papel de induzir saciedade, inibir um pouco o apetite, controlar a compulsão alimentar e também estimular o gasto energético.
12: Nesta quarta-feira, 5 novas canetas emagrecedoras que têm semaglutida como princípio ativo foram aprovadas pela Anvisa, Agência Nacional de Vigilância Sanitária. Os medicamentos são voltados para o tratamento de pacientes adultos com diabetes tipo 2 e autorizados para uso complementar à dieta e exercícios, mas devem ser indicados e acompanhados sempre por um especialista, como destacou a endocrinologista Monalisa Azevedo.
13: A gente está falando de medicação e toda medicação é sujeita a efeitos adversos. Afinal de contas, a gente está trazendo uma substância artificial para dentro do corpo. E é por isso que é tão importante o acompanhamento médico.
12: A medicação feita com acompanhamento médico ajudou a servidora pública Carolina Abreu a vencer a obesidade depois de muitas tentativas para perder peso.
14: Desde muito nova, eu sofri com efeito sanfona, né? Tenta fazer dieta restritiva e daí não dá certo, e aí engorda, e aí emagrece. Então, eu resolvi procurar um endocrinologista e comecei a fazer o uso.
12: O processo de autorização dos medicamentos inclui a realização de estudos clínicos, avaliação de documentos e inspeção da linha de produção. Reportagem Gabriela Noronha.
1: E a gente continua falando dessas canetas emagrecedoras para fazer mais um alerta.
2: A Anvisa lembra que a retatrutida uma medicação que ainda está em fase de pesquisa, não está aprovada para uso em nenhum país do mundo.
1: Assim como no Brasil, a empresa responsável por desenvolver essa medicação ainda não solicitou registro em nenhuma agência reguladora internacional.
2: A Anvisa reforça que o uso de um medicamento sem registro apresenta riscos à saúde, com efeitos colaterais desconhecidos.
1: Além disso, não há garantia de que o produto contenha o princípio ativo declarado, nem a quantidade informada.
2: Vale lembrar que o comércio de medicamentos irregulares é considerado crime pelo Código Penal.
1: Atenção, moradores das comunidades ribeirinhas de Santarém, Belterra e Aveiro, na bacia do Rio Tapajós.
2: A partir de agosto, o navio Hospital Abaré realiza novas expedições com consultas e exames gratuitos.
1: A embarcação atua como unidade básica de saúde fluvial itinerante e os atendimentos ocorrem por triagem e demanda espontânea das 8 da manhã às 6 da tarde.
15: Administrado pela Universidade Federal do Oeste do Pará, UFOPA, o navio Hospital Escola Baré, que atua como uma unidade básica de saúde fluvial itinerante, divulgou o calendário das próximas expedições e as orientações para acesso aos atendimentos nas comunidades ribeirinhas da bacia do Rio Tapajós, no Pará. Os serviços gratuitos são oferecidos nos municípios de Santarém, Belterra e Aveiro. O atendimento ocorre nas chamadas comunidades polo, com triagem e demanda espontânea. Para o cadastro no Sistema Único de Saúde SUS, é necessário apresentar documento oficial com foto, CPF, cartão do SUS, além da caderneta de vacinação. Gestantes devem levar a caderneta de pré-natal e pacientes em acompanhamento podem apresentar exames anteriores. As consultas de rotina são realizadas das 8 horas da manhã ao meio-dia e das 2 às 6 da tarde. Enquanto o navio estiver ancorado, também há plantão para casos de urgência. O cronograma prevê expedições entre os meses de agosto e outubro, com datas definidas para as regiões de Santarém, Aveiro e Belterra. Para saber mais, acesse ridh.ufopa.edu.br ou envie e-mail para ridh@ufopa.edu.br. Dilson Santa Fé, para a Voz do Brasil.
1: Direitos da infância. Projetos voltados à redução da vulnerabilidade de crianças e adolescentes podem participar de edital do BNDES.
2: Serão selecionados até 8 projetos para promoção, proteção e garantia de direitos da juventude.
16: Os projetos devem atender a pelo menos um dos 5 eixos prioritários, que incluem assistência social, segurança alimentar, proteção contra a violência doméstica e sexual e prevenção ao uso de drogas. Com ações a serem executadas no Rio de Janeiro, São Paulo, Recife e Brasília, o apoio total pode chegar a 15 milhões de reais em recursos de doações incentivadas aos fundos dos direitos da criança e do adolescente. De acordo com o chefe do Departamento de Projetos Culturais do BNDES, Andrés Cortes, os recursos que viabilizam esse edital são obtidos a partir do mecanismo de incentivo fiscal previsto no Estatuto da Criança e do Adolescente e que se destina a ações que vão desde a prevenção da violência até o acesso à educação, saúde e cultura.
17: Esse edital visa destinar até 15 milhões para projetos sociais que garantam a diminuição de vulnerabilidades sociais ligadas à infância e à juventude.
16: As inscrições dos projetos podem ser feitas até o dia 25 de agosto. Você pode obter mais informações sobre o edital no site bnds.gov.br/edital-FCA-2026. Reportagem André de Barros Lima.
2: Última notícia, em nota divulgada há pouco pela Secretaria de Comunicação Social da Presidência da República, o governo brasileiro repudiou o anúncio feito pelos Estados Unidos de prorrogar por mais um ano a declaração de emergência nacional em relação ao Brasil.
1: Segundo a nota, é inteiramente descabido caracterizar o Brasil como uma ameaça aos Estados Unidos, especialmente à luz dos históricos laços diplomáticos e da amizade que une os dois povos.
2: Foram as notícias do governo federal.
1: Fique agora com o Minuto do TCU. Em seguida, as notícias do Poder Judiciário e do Congresso Nacional. Boa noite.
2: Boa noite para você e até amanhã.
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12: Supremo Tribunal Federal solicita informações ao Legislativo e ao Executivo sobre emendas parlamentares. TSE destaca fabricação da urna eletrônica em 30 anos de implantação do processo eletrônico. E para o STJ, segurado com HIV, mesmo assintomático, tem direito à indenização por invalidez funcional permanente. Boa noite, eu sou Marcela Luiza. O ministro Flávio Dino, do Supremo Tribunal Federal, solicitou informações ao Legislativo e ao Executivo em uma ação movida pelo partido Rede Sustentabilidade contra o modelo atual das emendas parlamentares impositivas. Na ação, o partido questiona mudanças na Constituição que autorizam parlamentares a destinarem verbas sem garantias suficientes de prestação de contas, transparência e controle de conflitos de interesse. Diante do pedido do partido, o ministro Flávio Dino solicitou informações ao presidente da República e aos presidentes da Câmara e do Senado, estabelecendo prazo de 10 dias para resposta. O ministro relator determinou que os poderes executivo e legislativo apresentem uma proposta detalhando o papel de cada agente público no ciclo da execução das emendas, definindo, inclusive, as responsabilidades dos parlamentares que indicam os recursos e os seus destinatários. Tribunal Superior Eleitoral destaca fabricação da urna eletrônica em seus 30 anos de implantação do processo eletrônico. O projeto é 100% nacional, pertence à Justiça Eleitoral e passa por rigoroso processo de auditoria. Estevam Furtado.
20: Há 3 décadas foram desenvolvidos 14 modelos de urna eletrônica e produzidos quase 1,5 milhão de equipamentos. O TSE elabora todas as especificações técnicas e de segurança que devem ser seguidas pelas empresas vencedoras das licitações. Após a aprovação do protótipo, a fabricação e os testes são acompanhados por servidores e técnicos da Justiça Eleitoral.
12: Segurado com HIV, o vírus da AIDS, mesmo sem sintomas, tem direito à indenização por invalidez funcional permanente. Esse entendimento é do STJ. Fátima Ochoa.
21: O militar com HIV foi considerado incapaz para as atividades militares. Ele tinha seguro coletivo com cobertura para invalidez funcional permanente total por doença. A Justiça de Rondônia determinou o pagamento da apólice, mas a seguradora recorreu ao STJ, alegando que o militar estava assintomático e não teria perdido a autonomia. Só que a terceira turma concluiu que, no caso de pessoas com HIV, a noção de perda da existência independente exigida para a indenização securitária deve considerar a irreversibilidade da infecção e a dependência contínua de tratamento médico, como nessa hipótese. Assim, concluiu que o militar tem direito à indenização por invalidez permanente. A relatora foi a ministra Nancy Andrighi.
4: Para garantir que um empregador pague uma dívida trabalhista, a justiça determina que o passaporte seja apreendido. Mas tem um detalhe: para o Tribunal Superior do Trabalho, é preciso considerar outras possibilidades antes disso. Rossini Gomes.
5: Um caso que ilustra essa questão envolve um português que mora no Brasil. Ele teve o passaporte apreendido por passar anos sem pagar a dívida. Ao julgar o processo, o TST decidiu pela liberação do documento. O motivo é que a instância anterior não analisou outras medidas antes de tomar essa decisão. Por exemplo, se o homem ocultou o patrimônio ou tinha um estilo de vida que demonstrava a possibilidade de pagar a dívida. Por isso, passaporte liberado.
4: Ministério Público Federal denunciou 216 pessoas por tráfico humano e contrabando de imigrantes entre 2025 e 2026. As denúncias são resultado do trabalho da unidade especializada no combate a esses crimes, que completa 2 anos este mês. Vanessa Pereira.
22: Desde 2024, o MPF centralizou as investigações sobre tráfico de pessoas na Unidade Nacional de Enfrentamento do Tráfico Internacional de pessoas e contrabando de imigrantes. Em 2 anos de atuação, a unidade participou de mais de 1.100 processos judiciais. De 2025 até junho deste ano, 216 pessoas foram denunciadas à justiça, 79 por tráfico internacional de pessoas e 137 por contrabando de imigrantes.
4: 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Uma boa noite e até amanhã.
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24: Eu sou Paula Groba.
25: E eu sou Ricardo Nakaoka.
24: E estes são os destaques de hoje do Jornal do Senado, que começa agora.
25: PEC da Segurança Pública chega ao Senado após modificações na Câmara.
24: Projeto suspende prazo para pesquisadoras durante licença maternidade.
25: Grupo de senadores cobra órgãos e propõe novas regras após caso do Banco Master.
24: Boa noite.
25: Boa noite.
24: Conciliar a carreira científica com a maternidade ainda é um desafio para milhares de pesquisadoras brasileiras.
25: Com o objetivo de evitar prejuízos à produção acadêmica, a Comissão de Direitos Humanos pode votar na volta das atividades do Senado um projeto que suspende prazos durante a licença maternidade. O repórter Márcio Maturana tem as informações.
26: Pesquisadoras, gestantes ou adotantes poderão ser beneficiadas com a suspensão dos prazos de bolsas, editais e projetos de pesquisa financiados com recursos públicos federais durante a licença maternidade. Isso é o que prevê um projeto que está pronto para votação na Comissão de Direitos Humanos na volta do recesso parlamentar, a partir de 3 de agosto. Pela proposta, o tempo de afastamento será acrescido ao prazo original e não poderá influenciar negativamente a avaliação de produtividade nem a participação em novos financiamentos públicos. A senadora professora Dorinha Seabra, do União do Tocantins, foi relatora de um outro projeto já transformado em lei, que também beneficia pesquisadoras gestantes ou adotantes.
27: Quando ela começou, ela não estava gestante. Ela fica gestante. Ela não pode ficar gestante, porque o prazo vai contar contra ela. O programa vai perder pontuação. E aí ela tem problema, inclusive, em outras vezes que ela preenche a bolsa. Maternidade não pode ser ônus para a mulher. E não pode significar escolha entre carreira, entre formação.
26: O texto em análise na Comissão de Direitos Humanos é um substitutivo da senadora Mara Gabrilli, do PSD de São Paulo, a um projeto apresentado pela senadora Soraya Tronic, do PSB de Mato Grosso do Sul. Para evitar a sobreposição de normas e oferecer maior segurança jurídica, esse substitutivo incorpora as mudanças propostas a uma lei já existente sobre prorrogação de bolsas de pesquisa no caso de maternidade.
24: E aguarda votação no plenário do Senado o projeto que cria o Exame Nacional de Proficiência em Medicina. A prova será requisito obrigatório para que os recém-formados possam obter o registro profissional nos conselhos regionais. No entanto, ainda há uma divergência sobre qual órgão será responsável pela aplicação. O senador Rogério Carvalho, do PT de Sergipe, apresentou um texto substitutivo para atribuir essa função ao Ministério da Educação. Em junho, o governo também publicou uma medida provisória que prevê que o MEC aplique o exame. A MP ainda depende de análise do Congresso Nacional.
25: Já o senador Doutor Irã, do PP de Roraima, relator da proposta na Comissão de Assuntos Sociais, defende que a avaliação seja aplicada pelo Conselho Federal de Medicina. Ao classificar a iniciativa como o projeto mais importante do movimento médico brasileiro neste século, o parlamentar cobrou que o plenário vote a medida o quanto antes.
3: Nós precisamos frear a proliferação desenfreada de escolas médicas nesse país, formando médicos de péssima qualidade e causando muita vulnerabilidade ao povo brasileiro, principalmente ao povo que procura o Sistema Único de Saúde do nosso país.
24: O caso do Banco Master levou o Senado a intensificar a fiscalização sobre o mercado financeiro.
25: No primeiro semestre, um grupo da Comissão de Assuntos Econômicos ouviu autoridades, reuniu documentos e apresentou propostas para evitar novas fraudes. A reportagem é de Marcela Cunha.
6: Criado no início deste ano, o grupo da Comissão de Assuntos Econômicos, que acompanha o caso Banco Master, já ouviu dirigentes do Banco Central, da Comissão de Valores Mobiliários e do Banco de Brasília. O presidente do Banco Central, Gabriel Galípolo, defendeu a atuação da instituição e apontou limitações de pessoal, de tecnologia e de estrutura de fiscalização. Já o presidente interino da CVM, João Carlos Uzeda Scioli, afirmou que o órgão detectou movimentações atípicas do Master desde 2022. O presidente do BRB, Nelson Antônio de Souza, foi questionado sobre as operações realizadas com o Master e os possíveis prejuízos para o banco público. O ex-controlador do Master, Daniel Vorcaro, chegou a ter depoimento marcado, mas obteve do Supremo Tribunal Federal o direito de não comparecer. Entre os resultados do trabalho, a CAI retirou o sigilo de parte das auditorias do Tribunal de Contas da União sobre o caso. Presidente do colegiado, o senador Renan Calheiros, do MDB do Alagoas, defendeu a divulgação dos documentos.
7: Nós estamos retirando o sigilo, que é uma auditoria que a sociedade tem total interesse em conhecer. E não sei por que o próprio tribunal decreta sigilo sobre uma auditoria que ele próprio fez.
6: O grupo apresentou ainda 3 projetos para mudar as regras do Fundo Garantidor de Créditos, ampliar o controle sobre a venda de títulos bancários e endurecer as penas para fraudes financeiras.
24: E a criação de uma política nacional de transformação digital no campo está em análise na Comissão de Agricultura. A proposta busca modernizar o setor agropecuário com o uso de tecnologias como a inteligência artificial.
25: O texto também prevê a criação de laboratórios de inovação, a capacitação de agricultores e a oferta de linhas de crédito específicas. O senador Sérgio Petecão, do PSD do Acre, relatou a proposta na Comissão de Ciência e Tecnologia. Na avaliação do parlamentar, a iniciativa democratiza o acesso à tecnologia na agricultura e promove avanços no setor.
8: A iniciativa busca democratizar a conectividade rural, promover capacitação digital e incentivar as pesquisas, o desenvolvimento e a inovação.
24: E a PEC da Segurança Pública chegou ao Senado, mas a proposta de emenda à Constituição que reorganiza o sistema de segurança pública do país será analisada pelos senadores em uma versão diferente da encaminhada pelo Poder Executivo. O texto aprovado pela Câmara dos Deputados destinou parte da arrecadação das apostas esportivas aos fundos nacionais de segurança pública e do sistema penitenciário. Além disso, retirou a redução da maioridade penal de 18 para 16 anos em crimes com violência ou grave ameaça à pessoa, cuja validade dependeria de um referendo popular.
25: Para o senador Camilo Santana, do PT do Ceará, a segurança pública deve ser tratada como uma agenda nacional, baseada na cooperação entre União, estados e municípios, e com atuação conjunta dos poderes da República. O parlamentar defende que a proposta seja colocada em votação. No entanto, a PEC depende de decisão do presidente do Senado, Davi Alcolumbre, para começar a ser analisada na casa.
9: O crime organizado não pergunta em quem a vítima votou. Uma bala perdida não escolhe partido. A mãe que perde um filho não quer saber se a solução veio da direita ou da esquerda. Ela quer justiça, ela quer segurança. Nós podemos divergir sobre muitos temas, mas precisamos ser capazes de construir uma agenda comum para proteger o povo brasileiro.
24: programação especial de férias do Congresso Nacional já recebeu mais de 8.500 visitantes na primeira semana de atividades. A agenda gratuita, que segue até o dia 2 de agosto, reúne experiências interativas e atividades voltadas para toda a família.
25: O balanço parcial mostra o interesse do público em conhecer de perto o funcionamento do Poder Legislativo durante o período de recesso escolar. A reportagem é de Yasmin Rodrigues.
1: A programação especial de férias promovida pelo Congresso Nacional, que tem atraído turistas de diferentes estados brasileiros e até do exterior, busca aproximar os cidadãos do parlamento. Além de conhecer os espaços do Senado Federal e da Câmara dos Deputados, os visitantes podem acompanhar o espetáculo teatral Em Nome da Lei, 200 anos de Congresso, apresentado pelo projeto Visite em Cena, e assistir ao filme em realidade virtual, Eunice, a Primeira Senadora, que retrata a trajetória da primeira mulher a ocupar uma cadeira no Senado. Diogo Diniz, servidor da Coordenação de Visitação do Congresso Nacional, apresentou os números registrados até agora e o perfil do público que participou das atividades.
10: O destaque é o aumento da presença de crianças, que cresceu 16% em relação ao ano passado. Outra novidade também que chamou a atenção foi o Visite em Cena, que já reuniu mais de 1.300 pessoas. E o filme Eunice, a Primeira Senadora, também está fazendo sucesso. É um filme em realidade virtual, que já foi visto por mais de 400 pessoas.
1: A programação especial de férias é gratuita. Para participar, basta comparecer ao Congresso Nacional das 9 da manhã às 5 da tarde com um documento oficial com foto. A entrada é livre, sem necessidade de agendamento.
25: Com a edição de Paula Groba e trabalhos técnicos de Eliseu Caires, o Jornal do Senado fica por aqui. Acompanhe agora as notícias da Câmara dos Deputados. Boa noite.
24: Uma boa noite e até amanhã.
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13: Parlamentares analisam proibição de ligações telefônicas feitas por robôs.
14: Comissões reafirmam hora-aula como medida das atividades do professor.
13: Debate analisa medidas para a inclusão de autistas no mercado de trabalho.
14: Boa noite. Parlamentares e debatedores sugerem práticas mais efetivas em empresas para a inclusão de pessoas com transtorno do espectro autista. A repórter Sofia Peçanha acompanhou a discussão.
15: Durante a audiência na Comissão Especial sobre a Política Nacional para Pessoas com Autismo, parlamentares e especialistas defenderam que a inclusão de jovens e adultos autistas no mercado de trabalho depende tanto de políticas públicas quanto do engajamento das empresas na adoção de práticas mais inclusivas. A comissão debate o projeto de lei que institui uma Política Nacional para Pessoas com Transtorno do Espectro Autista, produzir conhecimentos mais aprofundados, desenvolver estudos e pesquisas que levem a práticas terapêuticas e educacionais mais eficazes, estabelecer políticas públicas que resguardem os direitos da pessoa com autismo, são alguns dos objetivos do projeto que está sendo analisado pelos deputados. Durante a audiência, os participantes reforçaram que a inclusão profissional é possível, desde que haja suporte adequado. A deputada Maria Rosas, do Republicanos de São Paulo, defendeu o chamado emprego apoiado como ferramenta para ampliar oportunidades.
16: Muitas pessoas dizem o seguinte: não há condições de inserir as pessoas com TEA no mercado de trabalho. Eu digo que sim, através do emprego apoiado. É uma tecnologia social que a gente tem a inclusão dessa pessoa com apoios, com suporte, com pessoas que vão orientar, vão ver o perfil. Então, é possível sim, nós não podemos desistir, há uma necessidade de suporte, por isso o emprego apoiado, ele é muito bem-vindo.
15: O projeto em análise prevê o estímulo à inserção de pessoas com autismo no mercado de trabalho. Por isso, segundo parlamentares, a escuta de especialistas e de entidades que atuam na área é fundamental para orientar a construção de diretrizes mais efetivas e alinhadas às necessidades reais das pessoas com transtorno do espectro autista. O debate foi solicitado pelo deputado Orlando Silva, do PCdoB de São Paulo, com o objetivo de aprofundar a discussão sobre os desafios enfrentados por pessoas autistas na vida adulta, especialmente na busca por autonomia e emprego. Da Rádio Câmara de Brasília, Sofia Peçanha.
11: Direitos humanos.
13: Pastor Diniz, do União de Roraima, apoia projeto que proíbe a divulgação de apostas, motéis e sites de acompanhantes em programas com classificação indicativa livre. Relator da matéria na Comissão de Comunicação, ele afirma que a medida protege crianças e adolescentes da exposição a conteúdos inadequados.
14: Pastor Diniz argumenta que a proposta tem respaldo na Constituição e ajuda a preservar o desenvolvimento físico, mental e emocional do público infanto-juvenil. Para o deputado, a restrição também reforça os valores éticos e sociais previstos para a programação de rádio e televisão.
19: Trabalho.
13: Debatedores criticam pejotização e alertam para a perda de direitos e queda na arrecadação. O repórter Murilo Souza acompanhou o encontro sobre o tema com deputados.
0: Debatedores criticaram em audiência pública na Câmara dos Deputados os efeitos da pejotização no mercado de trabalho. O termo se refere à contratação de trabalhadores como empresas, em atividades que antes exigiam carteira assinada. As críticas apontam perda de direitos trabalhistas e prejuízos à Previdência. A discussão ocorreu após decisão do ministro Gilmar Mendes, Supremo Tribunal Federal, que suspendeu processos sobre o reconhecimento de vínculo empregatício nesses casos. O tema terá repercussão geral e servirá de base para decisões em todo o país. Para parlamentares, o modelo amplia a exploração de trabalhadores. O deputado Bongás, do PT do Rio Grande do Sul, destacou que o trabalhador pejotizado não tem direitos como férias, 13º salário e FGTS.
2: Pejotizado não tem 13º, não tem férias, não tem adicionais, não tem tempo de suspensão de tempo de aviso prévio, né? Não tem recolhimento fundo de garantia. Então, todos esses aspectos. Então, do ponto de vista desta flexibilização e a troca que muitas vezes, em maior dos casos, é simplesmente uma contratação, continua empregado, só que agora é empreendedor.
0: Dados do Ministério Público do Trabalho indicam que entre 2022 e 2023, o país deixou de arrecadar cerca de 100 bilhões de reais com esse tipo de contratação. Especialistas também alertam para os impactos fiscais e divergências no judiciário. Enquanto a Justiça do Trabalho costuma reconhecer o vínculo trabalhista e manter os direitos dos empregados, o Supremo Tribunal Federal tem validado contratos como prestação de serviço por empresas. Da Rádio Câmara de Brasília, Murilo Souza.
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0: Animal avançou o primeiro passo na Câmara, com a aprovação pela Comissão de Desenvolvimento Econômico. De acordo com o relator, deputado Helder Salomão, do PT do Espírito Santo, além de proteger o direito dos animais, a proposta vai estimular a indústria nacional. O relator sustenta ainda que as mudanças não pretendem inviabilizar festas populares, mas estabelecer limites e incentivar alternativas.
1: A substituição das penas e plumas de origem animal por sintéticas vai baratear muito o custo. Isso significa que a gente vai ter fantasias mais baratas, alegorias mais baratas, com a mesma beleza plástica que o carnaval obviamente exige. E além disso, se a gente substitui, né, as penas e plumas de origem animal por plumas e penas sintéticas, nós vamos estimular a produção nacional.
0: Pelo texto aprovado, as penas poderão continuar sendo usadas quando não houver sofrimento animal. O reaproveitamento de plumas também continuará permitido até a entrada em vigor da futura lei. As regras para esses casos deverão constar no regulamento da norma. A proposta de autoria do deputado Célio Studart, do PSD do Ceará, também prevê multa de R$5.000 a R$1.000.000 para quem descumprir a nova regra. Em caso de reincidência, a multa será aplicada em dobro e a cada nova infração, o valor da multa será dobrado novamente. O projeto ainda será analisado por 4 comissões da Câmara. Se aprovado, poderá seguir diretamente para o Senado, sem necessidade de passar pelo plenário. Da Rádio Câmara de Brasília, Maria Neves.
2: João Carlos Bacelar, do PL da Bahia, propõe a criação de uma comissão parlamentar de inquérito para investigar crimes contra animais. O deputado pretende apurar casos de crueldade contra animais em todo o país.
3: João Carlos Bacelar explica que a CPI deve identificar os responsáveis pelos crimes e investigar a atuação de grupos organizados. Segundo o deputado, a comissão também precisa avaliar a efetividade das políticas públicas e da fiscalização para coibir a violência contra animais.
4: Educação.
2: Comissões da Câmara finalizam votação do projeto que muda critérios de cálculo de tempo de professores em atividades com estudantes. Entenda as alterações na reportagem de Luiz Cláudio Canuto.
5: A Comissão de Educação da Câmara aprovou o projeto que estipula a hora-aula como medida para cálculo do tempo de professores da educação básica, usado em atividades com estudantes. Segundo a proposta, a hora-aula seria usada como referência, mesmo que a aula tenha duração inferior a 60 minutos. Atualmente, a lei do piso salarial do Magistério Público da Educação Básica tem outro critério. Estabelece que os professores devem respeitar o limite máximo de 2/3 da carga horária para atividades com estudantes. Ou seja, o tempo restante é usado para preparar aulas, corrigir provas e outras atividades. O texto aprovado é um substitutivo da deputada Lídice da Mata, do PSB da Bahia, que sintetiza um projeto do deputado Tarcísio Mota, do PSOL do Rio de Janeiro. A relatora diz que a proposta tenta acabar com a interpretação de que os minutos que restam da hora-aula pedagógica possam ser considerados tempo de atividade extra-classe, algo que já foi rejeitado pelo Superior Tribunal de Justiça em 2024. Contar esses minutos diminui o período para atividades extraclasse, como explica o autor da proposta, Tarcísio Mota.
6: Qual é a nossa novidade nesse projeto de lei? Que a gente percebeu que, infelizmente, alguns prefeitos e governadores resolveram dar uma de esperto e contar todos os minutinhos que estão na questão da carga horária do professor, e nos lugares em que a hora-aula é menor do que uma hora relógio, ou seja, tem menos do que 60 minutos, eles resolveram dizer, então, esses 10 minutos que sobram, se a hora-aula for de 50 minutos, conta para o tempo de planejamento. O que é uma falsidade. Fazendo com o quê? Como aconteceu lá no município do Rio de Janeiro. Os professores sejam obrigados a pegar mais turmas, tendo o mesmo tempo de planejamento, ou seja, é um descumprimento da lei, e sem ganhar mais um salário a mais. Ou seja, mais trabalho, menos tempo de planejamento, ferindo o princípio da lei do piso salarial nacional.
5: Como exemplo de como ficaria com a aprovação da lei, lei? O deputado afirma que quando um professor dá 3 aulas, os minutos dedicados à aula não interferem no fato de que existe necessidade de um planejamento. O projeto muda a lei do piso salarial dos professores e acrescenta um dispositivo no artigo que estabelece textualmente

0: Para fins do cálculo da proporção mínima de 2/3 da jornada destinada às atividades de interação com educandos, a carga horária do docente será apurada com base em horas-aula, mesmo se a sua duração for inferior a 60 minutos. A proposta para virar lei precisa ser aprovada pela Câmara e pelo Senado. Da Rádio Câmara de Brasília, Luiz Cláudio Canuto.
1: A deputada Lídice da Mata também foi a relatora do projeto na Comissão de Constituição e Justiça, que também aprovou o texto.
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3: Justiça. Rodrigo Valadares, do PL de Sergipe, é autor de projeto que proíbe a concessão de indulto, graça, anistia e perdão judicial para condenados por crimes praticados contra crianças. A proposta também impede o reconhecimento do perdão do ofendido nesses casos.
1: O projeto de Rodrigo Valadares altera o Código Penal e o Estatuto da Criança e do Adolescente para impedir que os agressores tenham as penas perdoadas. O autor argumenta que o sofrimento do acusado não pode anular a punição pela morte de um filho.
3: Consumidor. Câmara analisa a proibição de ligações telefônicas feitas por robôs. A repórter Júlia Lopes nos traz as medidas propostas.
4: Em 2025, o Brasil registrou mais de 10 bilhões de ligações telefônicas feitas por robôs por mês, segundo a Agência Nacional de Telecomunicações, a Anatel. Para reduzir o incômodo dessas chamadas à população, a Comissão de Defesa do Consumidor da Câmara dos Deputados aprovou um projeto que proíbe a realização de ligações automáticas em massa, conhecidas como robocalls. A proposta trata das chamadas feitas de forma repetitiva e sem a participação de um atendente humano, geralmente usadas para vender produtos, cobrar dívidas ou realizar pesquisas. Para o relator do projeto, deputado Áureo Ribeiro, do Solidariedade do Rio de Janeiro, embora a legislação já permita que o consumidor adote medidas como cadastrar o número em listas de bloqueio ou no serviço Não Perturbe, essas ferramentas ainda não são suficientes para impedir as ligações automatizadas.
5: De fato, mesmo com a existência de cadastros destinados a bloquear ligações de telemarketing, como Não Perturbe, e estas listas mantidas por PROCONs estaduais, os abusos continuam muito presentes na vida de todos nós. Isso porque, apesar de sua utilidade e crescente adesão popular, esses cadastros enfrentam limitações estruturais, tais como a iniciativa do próprio consumidor para inscrição.
4: Segundo o projeto, as empresas que desrespeitarem a regra estarão sujeitas a multas que variam de R$ 5.000 a R$ 50.000 por ligação ou mensagem indevida. Em casos de reincidência, poderão ter o serviço de telemarketing suspenso e até perder a autorização para atuar no setor de telecomunicações. O texto também obriga empresas e operadoras a adotarem tecnologias que garantem a identificação real de quem faz a chamada como forma de evitar fraudes. Apesar disso, a proposta prevê exceções para o uso de chamadas e mensagens automáticas. Elas serão permitidas em casos de utilidade pública, como avisos de órgãos públicos ou de empresas de serviços essenciais, com informações urgentes, quando houver atendimento humano imediato, sem reprodução prévia de mensagens gravadas e em situações de obrigação legal. O projeto que proíbe ligações telefônicas automáticas feitas em massa será analisado agora pela Comissão de Constituição e Justiça. Da Rádio Câmara de Brasília, Júlia Lopes.
3: Segurança Pública.
1: Zuco, do PL do Rio Grande do Sul, propõe que a indenização paga a quem entrega armas de fogo tenha como parâmetro principal o preço médio de mercado, definido em regulamento. Ele também defende que a nota fiscal e o estado de conservação da arma sejam considerados no cálculo.
3: Relator da proposta na Comissão de Segurança Pública, Zuco substituiu a definição do valor em lei por diretrizes para que o Executivo regulamente os critérios de indenização. O objetivo, segundo ele, é evitar questionamentos sobre a constitucionalidade da medida.
6: Economia.
1: Comissão Especial da Câmara está analisando a atualização do teto para a declaração de microempreendedor individual.
3: A repórter Noelle Nobre tem mais informações sobre o colegiado.
7: A Comissão Especial, que vai analisar o projeto que aumenta o limite de faturamento do MEI, o microempreendedor individual, já foi instalada na Câmara. A deputada Anne Ortiz, do PP do Rio Grande do Sul, foi eleita presidente do colegiado e o deputado Jorge Götting, do Republicanos de Santa Catarina, será o relator. O projeto já foi aprovado pelo Senado e eleva para R$130 mil a receita bruta anual permitida para enquadramento como MEI. Atualmente, o limite é de R$81 mil. A proposta também autoriza a contratação de até 2 empregados, o dobro do permitido hoje. Anne Ortiz destacou que o teto atual está defasado há cerca de 10 anos, o que empurra muitos empreendedores para a informalidade.
8: Nós estamos tratando de um assunto que não é só urgente para os micro e pequenos empreendedores, empreendedores individuais, para todos aqueles que empreendem no nosso país, geram emprego, renda e fazem a economia girar, que estão aí há uma década trabalhando dentro de uma faixa, dentro de um teto desatualizado.
7: O relator Jorge Götting ressaltou a importância do setor e disse que o relatório buscará consenso com a área econômica do governo e com frentes produtivas.
9: Nós temos que impulsionar os negócios, dar condições do MEI crescer, como você falava antes, Anne, criar uma rampa para que o MEI daqui um pouco possa ser micro, para que o micro possa ser uma pequena empresa, para que a pequena empresa queira ir para o lucro presumido ou para o lucro real, para ela crescer.
7: Além de Anne Ortiz e Jorge Götting, a comissão será dirigida pelos deputados Adriana Ventura, do Novo de São Paulo, Hélder Salomão, do PT do Espírito Santo, e Bia Kicis, do PL do Distrito Federal, eleitos como vice-presidentes. Da Rádio Câmara de Brasília, Noelle Nobre.
6: Agricultura.
1: Márcio Neiser, do Solidariedade do Maranhão, apresentou o projeto que cria o Sistema Nacional de Monitoramento da Pesca Artesanal. A proposta prevê adesão voluntária a um sistema de geolocalização e botão de emergência para embarcações de pequeno porte.
3: Segundo Márcio Neiser, o projeto autoriza o governo a conceder subsídio para aquisição e instalação dos equipamentos. Ele acredita que o novo sistema poderá contribuir para a segurança da atividade e para o planejamento de políticas públicas voltadas à pesca artesanal.
1: Termina agora o Jornal Câmara dos Deputados, produzido pela Rádio Câmara, com trabalhos técnicos de Ribamar Guimarães e apresentação de Val Monteiro e Márcio Aquilissardi. Uma boa noite para você.
3: A Voz do Brasil volta amanhã. Boa noite.
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1: 8:03. Boa noite para você que sintoniza 107.5. Eu sou Priscila Sena, te faço companhia aqui até as 10 da noite. A gente começa o nosso encontro de hoje com o Milton Nascimento numa canção dele, em parceria com Fernando Brant, Nos Bailes da Vida.

Você conferiu o encontro de Vitor Clay e Samuel Rosa em A Tal Canção pra Lua. Teve também Rafa Chagas e Fela Brau em Metendo Dança, canção de Pedro Pereira, Rafa Chagas e Silvino José. E ainda Duda Beat numa música de AGP, Camilo e Mauro Silva, Deixa Eu Te Amar. Agora é o seguinte, dica de show, hein? Bora pra nossa dica de show? Já anota aí pra você curtir o seu fim de semana, tá certo? No domingo, dia 2 de agosto, a artista Ana Barroso se apresenta na Feira Artística Feminista. Olha que bacana. O evento será realizado no Museu de Arte da Bahia a partir das 18h e você, claro, não pode perder. Agora, 8h16, está chegando por aqui Beto Guedes numa canção de Lu Borges e Fernando Brant. Paisagem na Janela.

0: Olivia Jean na canção Menanis. Teve também Baiana Brás na música Copa Baiana, composição de Giovanni Goulart. E ainda Roger e Luiz Melodia em Congênito, canção de Luiz Melodia.
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1: 8:30, você ouve Novos Baianos numa canção de Galvão e Moraes Moreira, O Mistério do Planeta.

Este foi Djavan dele Miragem. E antes você curtiu o som da banda Merlot, na autoral A Gente Não É Assim. 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Agora, 8h41, aumenta o som porque está chegando aqui na Sonosfera Educadora, Queen no clássico We Are the Champions, canção de Freddie Mercury.

Você ouviu o seu Sérgio Mendes e seu Jorge em Maracatu Atômico, canção de Jorge Maltner e Nelson Jacobina. Antes teve a banda Escambo em Não Chore Mais, canção de Bob Marley na versão de Gilberto Gil, e ainda o Ana em A Praieira, música de Chico Sainz.

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5: 9:05. Muito boa noite para você que sintoniza 107.5. Eu sou Priscila Senna e te faço companhia aqui até as 10 da noite, tá? Nós vamos juntos, curtindo toda a diversidade cultural, musical, que só a educadora tem. E a gente começa aqui mais uma hora de Sonosfera Educadora com João Gilberto, numa canção de Tom Jobim, Retrato em Branco e Preto.